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1: Chapo dirige este domingo a cerimónia de abertura da 5ª edição do Presidential Golf Day, First Lady Golf Classic e Kids Golf Series, que terá lugar no Clube de Golfo da Plana, na cidade de Maputo. Um comunicado da Presidência da República refere que a iniciativa insere-se nos esforços de promoção do desporto, da convivência social e de estilos de vida saudáveis, ao mesmo tempo que contribui para posicionar Moçambique como um destino africano de referência para o turismo de golfo. Ainda este domingo, o chefe do Estado participa no jantar oficial da gala Presidential Golf Day e First Lady Golf Classic deste ano. A ministra da Educação e Cultura, Samaria Tovela, reitera que o pagamento aos professores das horas extraordinárias em atraso está a ser efetuado de forma paulatina. Detalhes pelo jornalista Efraim Macitela.
2: A governante que falava em Inhambane apela à calma no seio da classe docente e garante que todos os valores devidos serão liquidados na totalidade. Para Samaria Tovela, não existem motivos para a paralisação das atividades letivas, um cenário que privaria as crianças do direito constitucional ao ensino. A ministra explica ainda que, paralelamente ao esforço para liquidar os retroativos, a prioridade máxima do executivo reside na estabilidade mensal dos docentes de Inhambane, Efraim Macitela.
1: O presidente honorário da Frelimo, Joaquim Chissano, afirma que a 11ª Conferência Nacional de Quadros deste partido, a decorrer em agosto próximo em Chimoio, província de Manica, servirá para aprimorar as políticas de governação rumo ao desenvolvimento do país. Joaquim Chissano diz que no encontro de Chimoio, os quadros da Frelimo, a vários níveis, terão a oportunidade de debater de forma aberta e construtiva os constrangimentos e propor soluções com vista a garantir o crescimento do país.
3: Eu penso que nesta conferência vamos consolidar as ideias, porque como eu estou habituado, discurso-se profundamente, sem receios, buscando uma crítica positiva para construir. Portanto, uma crítica construtiva para nós tomarmos as decisões mais corretas para o nosso avanço. Porque vamos ter sempre erros na nossa marcha. Nós vemos grandes países que erram tanto, de tal forma que até parece que estão interessados em ver o mundo ser destruído. Mas pronto, o que é necessário é corrigir, acrescentar os valores que encontramos na discussão para podermos desenvolver o país e desenvolvermos a nós próprios também.
1: Presidente honorário da Frelimo, Joaquim Chissano. Ainda no âmbito da 11ª Conferência Nacional de Quadros da Frelimo, o presidente honorário desta formação política, Armando Guebuza, aponta o tema sobre a conquista da independência económica como sendo o assunto que poderá estar nos centros do debate no seio dos delegados à Conferência de Chimoio.
4: Nós precisamos de ser independentes economicamente. Mas independência económica não significa que só nós é que devemos viver bem. Só nós é que devemos beneficiar dessa economia. Significa que ninguém seja discriminado. Basta que cumpra com os seus deveres. Todos os moçambicanos, independentemente do partido que esteja, também devem beneficiar. São moçambicanos. A luta pela independência era para a independência de quem? Das pessoas. Então, essas pessoas devem estar unidas e devem beneficiar, naturalmente, cumprindo com os seus deveres.
1: Antigo presidente de Moçambique e presidente honorário da Frelimo, Armando Guebuza. As autoridades de saúde do distrito de Herate, na província de Nampula, intensificam as ações de sensibilização junto das comunidades para incentivar as mulheres grávidas a aderirem a consultas pré-natais e a procurarem as maternidades para um parto seguro. De janeiro a março deste ano, mais de 4.700 parturientes recorreram às unidades sanitárias para dar à luz, contra 1.420 do mesmo período de 2025, o que representa um aumento significativo. A diretora do Serviço Distrital de Saúde, Mulher e Ação Social de Herate, Lucinda Raul, afirma que também cresceu a adesão às consultas pré-natais, consideradas fundamentais para garantir a saúde da mãe e do bebê.
5: Para termos um parto digno, é preciso que uma mulher tenha seguimento correto, possa ter uma gravidez saudável, para ter um resultado Bom, e notamos que em relação à consulta pré-natal há boa aderência, mas o que nós precisamos saber é que é importante também que esta consulta seja de qualidade, que as mulheres abram a ficha pré-natal mais cedo possível para pelo menos tenha no mínimo 6 consultas pré-natais e essas consultas sejam consultas que ela tenha o pacote completo, que vai fazer as profilaxias todas para prevenir doenças e também possa ajudar a identificar precocemente qualquer complicação que possa advir durante o processo.
1: No primeiro trimestre deste ano, cerca de 9 mil mulheres realizaram consultas pré-natais contra 6.600 do período homólogo de 2025. O setor considera estes indicadores um reflexo positivo das campanhas de sensibilização em curso. No desporto, o Costa do Sol consentiu este sábado um empate diante da União Desportiva do Songo a 2 golos em jogo da 7ª jornada do Campeonato Nacional de Futebol da 1ª Divisão, Moçambola 2026, disputado no campo dos Canarinhos. Ainda este sábado, o Ferroviário de Lixinga impôs um empate sem abertura de contagem diante do Ferroviário de Nacala. No prosseguimento da ronda este domingo às 15 horas, o Ferroviário de Maputo defronta o Ferroviário da Beira. O Machacane recebe o Xingal de Tata. A Associação Black Bulls de Maputo joga diante da Liga Desportiva de Sofala e o Bahia de Pemba bate com a Associação Desportiva de Sofala. Atualidade internacional. O número de vítimas mortais da epidemia de ébola na República Democrática do Congo subiu para 245 entre os 93 casos confirmados desde a declaração oficial de surto a 15 de maio no leste do país. O balanço anterior apontava para 232 mortos em 896 casos. As autoridades de saúde informaram ainda que 80 pessoas recuperaram da doença e tiveram alta hospitalar, enquanto 416 pacientes permanecem internados nos centros de tratamento. O tempo. A cidade de Lixinga poderá ser este domingo a mais fresca do país, com 19 graus centígrados de máxima, seguida de Chimoio com 20 graus, Vilanculo 24. As cidades de Maputo, Xaixá e Inhambane poderão registrar 25 graus, Beira, Quelimane, Nampula 26 graus de máxima, Pemba, 29 graus centígrados de temperatura máxima. Apresentamos as notícias próximas às 7 horas.
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0: 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Chefe, essa bicha é muito longa. Eu tenho um galhão aqui. Não sei, aceitamos? Nada, quero a. Como. Quero trabalhar com o Nudo Memacua.
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0: Então, vai dar para o tênis e a moça me quer demorar. Vá às 7 horas, quero ir ali.
1: Amigo ouvinte, as notícias a seguir apresentadas por Adérito Lipang. Adérito, muito bom dia.
2: Muito bom dia, Sérgio Kissamulo e ouvinte. O presidente da República, Daniel Chapo, dirige hoje a cerimônia de abertura da 5ª edição do Presidential Golf Day, Fast Lady Golf Classic e Kids Golf Series, que terá lugar no Clube de Golfe da Plana, na cidade de Maputo. Um comunicado da Presidência da República refere que a iniciativa insere-se nos esforços de promoção do desporto, da convivência social e de estilos de vida saudáveis, ao mesmo tempo que contribui para posicionar Moçambique como um destino africano de referência para o turismo de golfe. Ainda hoje, o chefe de Estado participa no jantar oficial da gala Presidential Golf Day e Fast Lady Golf Classic deste ano. Ainda sobre o desporto, o Costa do Sol consentiu este sábado um empate diante da União Desportiva do Songo a 2 golos em jogo da 7ª jornada do Campeonato Nacional de Futebol da 1ª Divisão Moçambola 2026, disputado no campo dos Canarinhos. Ainda este sábado, o Ferroviário de Lixinga impôs um empate sem abertura de contagem frente ao Ferroviário de Nacala. No prosseguimento da ronda hoje, às 15 horas, o Ferroviário de Maputo defronta o Ferroviário da Beira. O Machaquene recebe o Xingalo de Tete. A Associação Black Bulls de Maputo joga diante da Liga Desportiva de Sofala. E o Bahia de Pemba bate-se com a Associação Desportiva de Sofala. A ministra da Educação e Cultura, Samaria Tuvela, reitera que o pagamento aos professores das horas extraordinárias em atraso está a ser efetuado de forma paulatina. Detalhes com o jornalista Efraim Macitela.
3: A governante que falava em Inhambane apela à calma no seio da classe docente e garante que todos os valores devidos serão liquidados na totalidade. Para Samaria Tuvela, não existem motivos para a paralisação das atividades letivas, um cenário que privaria as crianças do direito constitucional ao ensino. A ministra explica ainda que, paralelamente ao esforço para liquidar os retroativos, a prioridade máxima do executivo reside na estabilidade mensal dos docentes de Inhambane, Efraim Macitela.
2: Na atualidade política, o presidente honorário da Frelimo, Joaquim Chissano, afirma que a 11ª Conferência Nacional de Quadros deste partido a decorrer em agosto próximo em Chimoio, província de Manica, servirá para aprimorar as políticas de governação rumo ao desenvolvimento do país. Joaquim Chissano diz que no encontro de Chimoio, os quadros da Frelimo, a vários níveis, terão a oportunidade de debater de forma aberta e construtiva os constrangimentos e propor soluções com vista a garantir o crescimento do país.
4: Eu penso que nesta conferência vamos consolidar as ideias, porque como eu estou habituado, discute-se profundamente, sem receios, buscando uma crítica positiva para construir. Portanto, uma crítica construtiva para nós tomarmos as decisões mais corretas para o nosso avanço. Porque vamos ter sempre erros na nossa marcha. Nós vemos grandes países que erram tanto, tanto, de tal forma que até parece que estão interessados em ver o mundo ser destruído. Mas pronto, o que é necessário é corrigir, acrescentar os valores que encontramos na discussão para podermos desenvolver o país e desenvolvermos a nós próprios também.
2: Joaquim Chissano falava em entrevista à Rádio Moçambique em Wadjahane, no distrito de Mangiacaze, em Gaza, na esteira das celebrações do 106º aniversário natalício do Dr. Eduardo Chivambo Mongliana, arquiteto da Unidade Nacional. E ainda no âmbito da 11ª Conferência Nacional de Quadros deste partido, o presidente honorário da Frelimo, Armando Guebuza, aponta o tema sobre a conquista da independência económica como sendo o assunto que poderá estar no centro dos debates no seio dos delegados da Conferência de Chimoio.
5: Nós precisamos de ser independentes economicamente, mas independência económica não significa que só nós é que devemos viver bem. Só nós é que devemos beneficiar dessa economia. Significa que ninguém seja discriminado. Basta que cumpra com os seus deveres. Todos os moçambicanos, independentemente do partido que esteja, também devem beneficiar. São moçambicanos. A luta pela independência era para a independência de quem? Das pessoas. Então, essas pessoas devem estar unidas e devem beneficiar, naturalmente, cumprindo com os seus deveres.
2: antigo presidente da República e honorário da Frelimo, Armando Guebuza. Autoridades sanitárias do distrito de Herat, na província de Nampula, intensificam ações de sensibilização junto das comunidades para incentivar as mulheres grávidas a aderirem às consultas pré-natais e a procurarem maternidades para um parto seguro. De janeiro a março deste ano, mais de 4.700 parturientes recorreram às unidades sanitárias para dar à luz, contra 1.420 no mesmo período de 2025, o que representa um aumento significativo. A diretora do Serviço Distrital de Saúde, Mulher e Ação Social de Herat, Lucinda Raul, disse que também nasceu a adesão às consultas pré-natais, consideradas fundamentais para garantir a saúde da mãe e do bebê.
6: Para termos um parto digno, é preciso que uma mulher tenha seguimento correto, possa ter uma gravidez saudável, para ter um resultado bom. E notamos que, em relação à consulta pré-natal, há boa aderência, mas o que nós precisamos saber é que é importante também que esta consulta seja de qualidade, que as mulheres abram a ficha pré-natal mais cedo possível, para pelo menos tenha no mínimo 6 consultas pré-natais, e essas consultas sejam consultas que ela tenha o pacote completo, que vai fazer as profilaxias todas para prevenir doenças e também possa ajudar a identificar precocemente qualquer complicação que possa advir durante o processo.
2: No primeiro trimestre deste ano, cerca de 9 mil mulheres realizaram consultas pré-natais contra 6.600 no período homólogo de 2025. O setor considera estes indicadores um reflexo positivo das campanhas de sensibilização em curso. Fechamos com o resumo das temperaturas máximas previstas para hoje. A cidade de Lixinga poderá ser hoje a mais fresca do país, registrando uma temperatura máxima de 19 graus centígrados, seguida de Chimoio com 20 graus, Vilanculo 24. As cidades de Maputo, Xeixai e Inhambane poderão chegar aos 25 graus. Para Beira, Quelimane e Nampula, prevê-se hoje uma máxima de 26 e Pemba com 29 graus centígrados. Apresentamos as notícias das 7 e as próximas, quando forem 9 horas.
0: Aí então, no meu lado, o Irene Ali, no meu nome, por que isso começou com o Maputo? Vamos então naquilo que chamamos de programa já vejavani. O programa é no cumprir no rádio Moçambique na China Mane. Caribou.
7: Marenela.

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Nesse ano é junho. 2026. 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Não vou andar cá. 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

ne Abdul Zakarias. 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Nossa, quero batear. Passa de Paulo Lendo. Como a gente vai te ir lá? Paulo Lendo, amor.

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1: De volta às notícias, a seguir apresentadas por Adérito Lipanga. Adérito, bom dia.
2: Uma vez mais, bom dia, Sérgio Guissamulo e ouvinte. Começamos com o desporto. O presidente da República, Daniel Chapo, dirige este domingo a cerimónia de abertura da 5ª edição do Presidential Golf Day, First Lady Golf Classic e Kids Golf Series, que terá lugar no Clube de Golfe da Polana, na cidade de Maputo. Um comunicado da Presidência da República refere que a iniciativa insere-se nos esforços de promoção do desporto, da convivência social e de estilos de vida saudáveis, ao mesmo tempo que contribui para posicionar Moçambique como um destino africano de referência para o turismo de golfe. Ainda hoje, o chefe de Estado participa no jantar oficial da gala Presidential Golf Day e First Lady Golf Classic deste ano. Ainda sobre o desporto, Costa do Sol consentiu este sábado um empate diante da União Desportiva do Songo a 2 golos em jogo da 7ª jornada do Campeonato Nacional de Futebol da 1ª Divisão Moçambola 2026, disputado no campo dos Canarinhos. Ainda este sábado, o Ferroviário de Lixinga impôs um empate sem abertura de contagem frente ao Ferroviário de Nacala. No prosseguimento da ronda, hoje às 15 horas, o Ferroviário de Maputo defronta o Ferroviário da Beira. Machakene recebe o Xingalo de Tete, a Associação Black Bulls joga com a Liga Desportiva de Sofala e a Associação Desportiva de Pemba bate com a Associação Desportiva de Vilanculo. Na atualidade política, o presidente honorário da Frelimo, Joaquim Chissano, afirma que a 11ª Conferência Nacional de Quadros deste partido a decorrer em agosto próximo em Chimoio, província de Manica, servirá para aprimorar as políticas de governação rumo ao desenvolvimento do país. Joaquim Chissano diz que no encontro de Chimoio, os quadros da Frelimo, a vários níveis, terão a oportunidade de debater de forma aberta e construtiva os constrangimentos e propor soluções com vista a garantir o crescimento do país.
3: Eu penso que nesta conferência vamos consolidar as ideias, porque como eu estou habituado, discute-se profundamente, sem receios, buscando uma crítica positiva para construir. Portanto, uma crítica construtiva para nós tomarmos as decisões mais corretas para o nosso avanço. Porque vamos ter sempre erros na nossa marcha. Nós vemos grandes países que erram tanto, tanto, de tal forma que até parece que estão interessados em ver o mundo ser destruído. Mas pronto, o que é necessário é corrigir, acrescentar os valores que encontramos na discussão para podermos desenvolver o país e desenvolvermos a nós próprios também.
2: Joaquim Chissano falava em entrevista à Rádio Moçambique em Wadjahani, no distrito de Manquecaze, em Gaza, na esteira das celebrações do 106º aniversário natalício de Dr. Eduardo Manquecaze, arquiteto da Unidade Nacional. Ainda no âmbito da 11ª Conferência Nacional de Quadros deste partido, o presidente honorário da Frelimo, Armando Guebuza, aponta o tema sobre a conquista da independência económica como sendo o assunto que poderá estar no centro dos debates no seio dos delegados da Conferência de Chimoio.
4: Nós precisamos de ser independentes economicamente, mas independência económica não significa que só nós é que devemos viver bem, só nós é que devemos beneficiar dessa economia. Significa que ninguém seja discriminado, basta que cumpra com os seus deveres. Todos os moçambicanos, independentemente do partido que esteja, também devem beneficiar. São moçambicanos. A luta pela independência era para a independência de quem? Das pessoas. Então, essas pessoas devem estar unidas e devem beneficiar, naturalmente, cumprindo com os seus deveres.
2: Antigo presidente de Moçambique e presidente honorário da Frelimo, Armando Guebuza. Noutras notas, o setor da saúde no distrito de Mabalane, em Gaza, submeteu ao teste de HIV 3.500 pessoas, das quais 72 testaram positivo durante o primeiro trimestre deste ano. O diretor de saúde, mulher e ação social em Mabalane, Laxon William, disse que as 72 pessoas que testaram positivo para o HIV foram imediatamente submetidas ao tratamento antirretroviral.
5: Infelizmente, não temos ruptura do estoque de fármaco para o tratamento antirretroviral. continuamos a ter, sim, abandono, mas ao mesmo tempo temos tido a solução no início, depois de fazer a nossa busca ativa. Então, o apelo é mesmo as pessoas continuarem a tomar os medicamentos na qual estão inseridos, a linha em que estão inseridos, e quando puderem deslocar-se para fora do distrito, fora da província ou do país, comunicar a unidade sanitária para poder levar ou o medicamento em estoque considerável, dependendo do período em que vão ficar.
2: Diretor de Saúde, Mulher e Ação Social em Mabalane, Lacson William. Em Climane, a população apela a Eletricidade de Moçambique a flexibilizar a execução das obras de expansão da rede elétrica na província da Zambézia. Segundo o diretor da EDM, área de serviço ao cliente de Climane, Ludovino Beleza, as populações têm sido sensibilizadas para compreenderem e participarem do projeto.
6: Há certas zonas que acabam, de certa forma, criando alguns protestos, obstruindo aquilo que é a própria atividade. Paralisam as obras, descarregam materiais tanto em decurso para certos locais, paralisam atividades das empreitadas, dificultam a mobilidade técnica das empreitadas para executar as atividades, paralisam os nossos piquetes, entre outras ações que, de certa forma, comprometem a dinâmica. Então, também gostaríamos aqui de lançar este apelo para que pudesse haver essa colaboração e paciência, porque até 2030 a nossa meta é, efetivamente, ligar a todos. A energia vai chegar e queremos com isso só pedir este auxílio e compreensão de toda a comunidade.
2: Para implementar o projeto de energia para todos, de 2020 a 2027, foram disponibilizados mais de 495 milhões de dólares, o equivalente a 31,6 mil milhões de meticais. Para fechar, breve nota do estrangeiro, pelo menos 6 pessoas morreram na sequência de um incêndio que deflagrou numa habitação no centro da China, informou hoje a agência oficial de notícias Xinhua. Segundo as autoridades do condado de Luxi, na província de Hunan, no centro da China, as chamas deflagraram por volta das 6 horas locais, 1 hora de Moçambique. As equipas de resposta a emergências conseguiram extinguir o incêndio, cuja origem é ainda desconhecida, indica a agência noticiosa. O resumo das temperaturas máximas previstas para hoje: Pemba, 29 graus, segue-se Tete com 27, Beira, Quelimane e Nampula, 26, Maputo, Xaxé e Inhambane, 25, Vilanculo, 24, Chimoio, 20 e, por fim, Lixinga, com 19 graus centígrados. Apresentamos as notícias das 7, as próximas, melhor, das 9, as próximas às 11 horas.

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0: Presidente, o Presidente da República, Daniel Chapo, defende que o país deve mobilizar esforços para o estabelecimento de capitais temáticas para o desenvolvimento equilibrado do setor do turismo. Daniel Chapo defendeu este posicionamento hoje na cerimónia de abertura da 5ª edição do Presidential Golf Day, First Lady Golf Classic e Kids Golf Series, que terá lugar no Clube de Golfe da Polana, na cidade de Maputo. O Presidente da República disse que em 2025 o setor do turismo recebeu cerca de 1,2 milhões de visitantes, cifra que reforça uma trajetória de recuperação e crescimento acima dos níveis registados nos anos anteriores.
1: Somos um país com mais de 2.700 quilômetros de costa, banhada pelo Oceano Índico, com ilhas de rara beleza mundial, parques naturais de referência internacional, uma rica diversidade cultural e gastronômica e uma população jovem, dinâmica e empreendedora. Poucos países no mundo podem oferecer, numa experiência, praias paradisíacas, águas cristalinas, reservas de fauna bravia, património cultural invejável, gastronomia singular e hospitalidade genuína. É esta combinação única que queremos transformar numa vantagem competitiva para o desenvolvimento deste nosso belo Moçambique. É por isso que olhamos para o turismo não apenas como um setor económico, mas como uma plataforma de transformação nacional capaz de gerar emprego, principalmente para a mulher moçambicana e a juventude, que são a maioria da nossa população, estimular o empreendedorismo, atrair investimento, fortalecer as nossas comunidades locais e promover a imagem de Moçambique além fronteiras.
0: Ainda hoje, o chefe de Estado participa no jantar oficial de gala Presidential Golf Day e First Lady Golf Classic deste ano. Ainda sobre o desporto, prossegue hoje a 7ª jornada do Campeonato Nacional de Futebol da 1ª Divisão Moçambola 2026. Os jogos estão marcados para as 15 horas, com o Ferroviário de Maputo a defrontar o Ferroviário da Beira, o Machaquena recebe o Xingal de Tete, a Associação Black Bulls joga com a Liga Desportiva de Sofala e a Associação Desportiva de Pemba bate-se com a Associação Desportiva de Vilanculo. Ontem, o Costa do Sol consentiu um empate diante da União Desportiva do Songo a dois golos, e num jogo disputado no campo dos Canarinhos. Ainda este sábado, o Ferroviário de Lixinga impôs um empate sem abertura de contagem frente ao Ferroviário de Nacala. Noutras notas da atualidade, o setor da saúde no distrito de Mabalane, em Gaza, submeteu ao teste de HIV 3.500 pessoas, das quais 72 testaram positivo durante o primeiro trimestre deste ano. O diretor de saúde, mulher e ação social em Mabalane, Lackson William, disse que as 72 pessoas que testaram positivo para o HIV foram imediatamente submetidas ao tratamento antirretroviral.
2: O apelo é mesmo as pessoas continuarem a tomar os medicamentos na qual estão inseridos, a linha em que estão inseridos, e quando puderem deslocar-se fora do distrito, fora da província ou do país, comunicar à unidade sanitária para poder levar ou medicamento em estoque considerável, dependendo do período em que vão ficar.
0: Diretor de Saúde, Mulher e Ação Social em Mabalane, Lackson William. Em Climane, a população apela a Eletricidade de Moçambique a flexibilizar a execução das obras de expansão da rede elétrica. Segundo o diretor da EDM, Área de Serviço ao Cliente de Climane, Ludovino Beleza, as populações têm sido sensibilizadas para compreenderem e participarem do projeto.
3: Há certas zonas que acabam, de certa forma, criando alguns protestos, obstruindo aquilo que é a própria atividade. Paralisam as obras, descarregam materiais tanto em decurso para certos locais, paralisam atividades das empreitadas, dificultam a mobilidade técnica das empreitadas para executar as atividades, paralisam os nossos piquetes, entre outras ações que, de certa forma, comprometem a dinâmica. Então, também gostaríamos aqui de lançar este apelo para que pudesse haver essa colaboração e paciência, porque até 2030 a nossa meta é efetivamente ligar a todos, a energia vai chegar e queremos com isso só pedir este auxílio e compreensão de toda a comunidade.
0: Para implementar o projeto de energia para todos no país de 2020 a 2027 foram disponibilizados mais de US$ 495 milhões, o equivalente a 31,6 mil milhões de meticais. A cidade de Maputo acolhe a partir desta segunda-feira a 5ª Conferência Nacional das Comunicações, subordinada ao lema Comunicações como Pilar da Transformação Digital em Moçambique, Conectividade, Inclusão e Resiliência. Um comunicado recebido na nossa redação indica que a atividade é promovida pelo Ministério das Comunicações e Transformação Digital através da Autoridade Reguladora das Comunicações e tem a duração de 2 dias. A conferência insere-se no contexto dos esforços do governo para acelerar a transformação digital no país, afirmando-se como uma plataforma de reflexão e partilha de experiências sobre os desafios e oportunidades do setor. No estrangeiro, pelo menos 6 pessoas morreram na sequência de um incêndio que deflagrou numa habitação no centro da China, informou hoje a agência oficial de notícias Xinhua. Segundo as autoridades do condado de Luxi, na província de Hunan, no centro da China, as chamas deflagraram esta manhã por volta das 6 horas locais, 1 hora de Moçambique. As equipas de resposta a emergências conseguiram extinguir o incêndio, cuja origem ainda é desconhecida, indica a agência noticiosa. Apresentamos as notícias das 11 às próximas, às 12 horas e 30 minutos, e estarão inseridas no Jornal da Tarde.
4: Mais uma vez, bom dia.

0: 11 horas de 50 minutos. 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
0: 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Tá.

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1: 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São 11 horas e 56 minutos. Ouvinte, muito bom dia. Bem-vindo ao nosso primeiro período de emissão dominical, hoje, 21 de junho de 2026, com a seguinte programação até as 14 horas e 30 minutos. 12 horas, os tópicos do Jornal da Tarde em cadeia nacional. 12 horas e 5 minutos, uma data na história, às 12h10, música variada. 12h30, o Jornal da Tarde em cadeia nacional. 13 horas, o Jornal do Niassa. 13 horas e 20 minutos. Informações, os nossos comerciais. Logo a seguir, o programa O Cantinho da Criança. O programa O Cantinho da Criança vai até às 14. A essa altura, vamos transmitir as notícias em cadeia nacional. Seguir-se a música variada. E às 14h30, a tarde desportiva em Emaco, até muito perto das 18 horas. Nelly Anicua e Bacar Nikonte em sua companhia. Fazemos votos de uma perfeita audição, a nossa emissão e continuação de um bom fim de semana na companhia da Rádio Moçambique. Bom dia.

Noção de uma perfeita audição, a emissão desta estação emissora Rádio Moçambique Studios em Lixinga. São 12 horas no país. Boa tarde. Já a seguir os tópicos do Jornal da Tarde em cadeia nacional.

0: E na estação que liga Moçambique, a tarde inicia com a apresentação dos tópicos do Jornal da Tarde, Adérito Lipang. Boa tarde.
1: Boa tarde, Ivan Obdias e ouvinte. Quando forem 12 horas e 30 minutos, entre outros assuntos, vamos destacar que o Presidente da República defende que o país deve mobilizar esforços para estabelecimento de capitais temáticos para o desenvolvimento do turismo. Daniel Chapo defendeu este posicionamento na cerimónia de abertura da 5ª edição do Presidential Golf Day, First Lady Golf Classic e Kids Golf Series, que tem lugar na cidade de Maputo. No estrangeiro, o primeiro-ministro britânico Keir Starmer poderá apresentar a sua demissão esta segunda-feira e definir um calendário para a sua saída. São estes, portanto, os destaques do Jornal da Tarde deste domingo, num dia em que vamos também contar histórias sobre as artes e cultura no país. O ouvinte está convidado a acompanhar-nos a partir das 12 horas e 30 minutos. Até já.
2: Adérito Lipang é o jornalista encarregado pela edição do Jornal da Tarde. Deixou ficar aqui os tópicos. O amigo ouvinte poderá acompanhar em desenvolvimento estas e outras notícias de atualidade nacional e internacional quando forem 12 horas e 30 minutos. São 12 horas e 2 minutos. Uma vez mais, muito boa tarde e continuação de uma perfeita audição à nossa programação.

O Dia Internacional do Yoga é comemorado a 21 de junho de cada ano. A data foi oficializada pela Organização das Nações Unidas na sua 69ª Assembleia Geral, realizada a 11 de dezembro de 2014, e teve a mais alta taxa de aprovação na Assembleia da ONU. A adoção da data visa consciencializar sobre os benefícios do yoga, prática ancestral originária da Índia, que visa a ampliação da consciência e espiritualidade para um melhor estilo de vida individual e para desenvolver a saúde global. A Resolução 69/131 da ONU, que cria o Dia Internacional, reconhece que o yoga proporciona uma abordagem holística da saúde e bem-estar e que uma maior sensibilização sobre os benefícios da prática do yoga é benéfica para a saúde da população mundial. Reconhece ainda que a saúde global é um objetivo a ser desenvolvido a longo prazo e requer a cooperação internacional por meio do intercâmbio de melhores práticas que visem a construção de um melhor estilo de vida individual. O Dia Internacional do Yoga ajudaria indivíduos e populações a fazerem escolhas mais saudáveis e a seguirem melhores padrões de vida para alcançarem uma boa saúde. A resolução salienta que o custo de todas as atividades que podem surgir a partir da implementação da data comemorativa deverá ser suportado por contribuições voluntárias. 2015 foi o primeiro ano da comemoração da data. Reza a história que o yoga teve origem há 5 mil anos na Índia como uma disciplina espiritual e define-se como toda prática que tem como objetivo a evolução do homem em todos os aspectos da sua existência. É uma prática que envolve o bem-estar a todos os níveis, mental, físico, emocional e espiritual. Esta prática consiste na união do corpo e da mente ao que está à nossa volta. Shiva, o criador do yoga, denominado Deus da Criação e da Consciência, gerou de forma instintiva movimentos complexos, mas de intensa beleza. Surgiu assim esta filosofia e estilo de vida que é o yoga. De junho de 1527, morte de Nicolau Bernardo Maquiavel, autor da obra O Príncipe. Como homem público, Nicolau Maquiavel iniciou-se em 1494, quando conseguiu um emprego na chancelaria do Estado Florentino, onde se manteve durante 14 anos. Ao longo deste período, Maquiavel desempenhou várias missões diplomáticas junto de governos estrangeiros, o que lhe proporcionou muita experiência. Estudou os métodos de ação do famoso Condottiere. O aventureiro político assistiu ao desenrolar de toda a célebre questão de um duque que se desfez dos adversários políticos de uma forma cruel e violenta, traiçoeira e sanguinária. Em 1503, Maquiavel assistiu em Roma à subida ao trono do Papa Júlio II. A experiência de Maquiavel como funcionário público e os métodos utilizados pelas pessoas para atingirem os seus objetivos foram para ele motivo de reflexão e estudo. Foi nesse contexto que Maquiavel projetou a obra O Príncipe,

0: enquanto SK Kampan desce para a segunda posição com 17 pontos, mas com menos um jogo disputado. O único golo do encontro foi apontado por João aos 3 minutos da segunda parte, resultado que se manteve inalterado até ao apito final. No final do encontro, o técnico da Academia de Futebol de Chimoio, Farouk Mário, afirmou que a vitória moraliza o grupo de trabalho e permite à equipa encarar a segunda volta do campeonato com maior tranquilidade.
1: Ganhamos porque conseguimos observar os momentos de jogo, fomos pressionados com o adversário logo no primeiro tempo, mas conseguimos passar por essa fase através da nossa circulação no meio campo e logo no segundo tempo viu-se o golo da academia, um golo produzido através de uma bola em profundidade. Com esse resultado passamos para o primeiro lugar. Vamos trabalhar do modo do ponto de vista que a segunda volta seja muito melhor daquilo que fizemos na primeira volta.
0: Por sua vez, o capitão do SK Kampani, Kambala, apontou a falta de eficácia na finalização como um dos fatores que comprometeram as aspirações da equipa neste desafio.
2: Um jogo bem disputado. Sofremos um golo. Eu penso mais consentido da nossa parte. Má concentração da nossa defesa. A defesa não teve culpa, conseguiu aproveitar.
0: Noutro jogo da ronda, Futebol Clube Pensão Delgado de Gondola empatou a 2 bolas frente aos contribuintes INSS em mais um jogo da 9ª jornada do Campeonato Nacional da Divisão de Honra nesta parcela do país.
3: Mais atrasado na classificação está o Ferroviário de Moatize. No fecho da primeira volta, o Mulambo Futebol Clube foi a Moatize ganhar por 1-0.

0: Termina o espaço de música moçambicana, já a seguir o Jornal da Tarde em cadeia nacional. 12 horas e 30 minutos.
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0: Boa tarde, caro ouvinte. Bem-vindo ao Jornal da Tarde. Presidente da República defende que o país deve mobilizar esforços para o estabelecimento de capitais temáticos para o desenvolvimento do turismo. Daniel Chapo defendeu este posicionamento na cerimônia de abertura da 5ª edição do Presidential Golf Day, First Lady Golf Classic e Kids Golf Series, que tem lugar no Clube de Golf da Plana, na cidade de Maputo. No estrangeiro, o primeiro-ministro britânico Keir Starmer poderá apresentar a sua demissão esta segunda-feira e definir um calendário para a sua saída. Destaques do Jornal da Tarde deste domingo, num dia em que vamos também contar histórias sobre as artes e cultura no país. Mauro Jamis está nos cuidados técnicos. Eu sou Adair Tulipa, Angra, edição e apresentação. Votos de ótima escuta. O presidente da República defende que o país deve mobilizar esforços para o estabelecimento de capitais temáticos para o desenvolvimento do turismo. Daniel Chapo defendeu este posicionamento na cerimônia de abertura da 5ª edição do Presidential Golf Day, First Lady Golf Classic e Kids Golf Series, que tem lugar na cidade de Maputo. Detalhe com o jornalista RM Desporto, Adão Matimbe.
1: Presidente da República lança Presidential Golf Day, First Lady Golf Classic e Kids Golf Series. São iniciativas presidenciais que cruzam desporto, turismo, economia e oportunidades.
2: Temos dito que o turismo é um setor que cria emprego, gera renda para todos os estratos sociais. É neste contexto que o golf assume uma importância crescente. O golf já não é apenas uma modalidade esportiva, é uma indústria global, um instrumento de promoção turística, um espaço de aproximação entre investidores e mercados, o que vai acontecer hoje neste espaço, e uma plataforma de diplomacia económica e desportiva. Mas, acima de tudo, representa uma oportunidade para criar riqueza, gerar emprego para todos os estratos sociais e abrir novas perspectivas para milhares de moçambicanos.
1: E os resultados do Presidential Golf e de outras iniciativas na área do turismo para fortalecer a economia do país não tardaram.
2: Os resultados começaram a ser visíveis em 2025. Moçambique recebeu cerca de 1,2 milhões de turistas, consolidando uma trajetória de recuperação e crescimento acima dos níveis registrados antes da pandemia. Ao mesmo tempo, investimentos avaliados em centenas de milhões de dólares estão a materializar-se em diferentes regiões do nosso país, reforçando a confiança dos investidores nacionais e internacionais no potencial de Moçambique. Arrancamos com o primeiro projeto do grupo Aman, em Massingir, na província de Gaza, um investimento que é o primeiro deste grupo, que faz parte do top 10 ao nível do mundo, ao nível da África Austral. Agora, quando estivemos em Washington, tivemos um encontro com o grupo Four Seasons, que chega esta semana, que vai começar, ou melhor, que começa hoje, para podermos conversar e fazer investimentos de turismo em Moçambique. E vamos continuar a trabalhar. Estivemos também com o grupo Hilton, em Washington, que está interessado em investir em Moçambique e tantos outros grupos de referência mundial.
1: Presidente da República Daniel Chapo, no lançamento esta manhã no Clube de Golfe da Plana de 3 torneios internacionais, o Presidential Golf Day, o First Lady Golf Classic e o Kids Golf Series. Paralelamente, foi inaugurado esta manhã o campo oficial de Golfe da Plana.
3: Uma infraestrutura moderna que vem enriquecer a oferta turística nacional e reforçar o posicionamento de Moçambique como destino de excelência para a prática do golfe na região da SADC e além fronteiras. Este empreendimento representa não apenas um investimento no desporto, mas também um investimento no turismo, na economia e na criação de novas oportunidades de negócio, contribuindo para a dinamização do desenvolvimento econômico local.
1: secretário de Estado na cidade de Maputo, Vicente Joaquim, na inauguração do novo campo do Clube Golfe da Polana, depois de requalificado e modernizado.
0: E fazemos ligação com a agenda desportiva desta tarde, com os olhos postos no prosseguimento da 7ª jornada do Moçambola 2026, o Campeonato Nacional de Futebol da Primeira Divisão, cujos jogos iniciam-se às 15 horas. Assim, o Ferroviário de Maputo defronta o Ferroviário da Beira, o Machaquena recebe o Xingal de Tétim, a Associação Black Bulls joga com a Liga Desportiva de Sofala e a Associação Desportiva de Pemba bate-se com a Associação Desportiva de Vilanculo. Ontem, o Costa do Sol consentiu um empate diante da União Desportiva do Songo a 2 golos em jogo da 7ª jornada do Moçambola, disputado, portanto, no campo dos Canarinhos. E ainda este sábado, o Ferroviário de Lixinga impôs um empate sem abertura de contagem frente ao Ferroviário de Nacala. A cidade de Maputo acolhe a partir de amanhã a 5ª Conferência Nacional das Comunicações, subordinada ao tema Comunicações como pilar da transformação digital em Moçambique, conectividade, inclusão e resiliência. Um comunicado recebido na nossa redação indica que a atividade é promovida pelo Ministério das Comunicações e Transformação Digital através da Autoridade Reguladora das Comunicações e tem a duração de 2 dias. A conferência insere-se no contexto dos esforços do governo para acelerar a transformação digital do país, afirmando-se como uma plataforma de reflexão e partilha de experiências sobre os desafios e oportunidades do setor. O secretário-geral da Frelimo participa a partir de amanhã na Feira Económica de Nampula. Shaquille Abubakar, que chegou hoje a Nampula, lança um desafio às províncias para o desenvolvimento local. Nelson Tatanha.
4: O secretário-geral da Frelimo defende a necessidade da reinvenção das províncias para a promoção do desenvolvimento local. Shaquille Abubakar falava este domingo aos membros e simpatizantes da sua formação política depois de desembarcar no aeroporto de Nampula a convite do governo provincial para participar da FAENA, Feira Econômica de Nampula, que decorre nesta cidade de 22 a 28 de junho corrente. O secretário-geral da Frelimo saudou, na ocasião, a institucionalização da feira econômica que, na sua opinião, vai catapultar a melhoria das condições de vida da população.
5: Que é uma feira bastante importante e vem responder àquele que tem sido o chamado do nosso presidente, o camarada Daniel Francisco Chapo. As províncias têm recursos, têm capacidade e têm a obrigação de se reinventar para promover o desenvolvimento local. Por isso é que nós viemos testemunhar, viemos encorajar a província de Nampula para que este caminho que estão a seguir, este caminho que estão a desenhar com a FENA, possa resultar na melhoria de condições de vida da nossa população.
4: Num outro desenvolvimento, Shaquille Abubakar instou a necessidade da manutenção da paz e unidade para garantir a estabilidade nacional.
5: A questão da estabilidade, a questão da paz, a questão da unidade são essenciais para que possamos criar melhores condições de vida para o nosso povo. Então, este trabalho que estão a fazer aqui na província, o nosso governo está a fazer aqui na província, de juntar não só os empresários locais, mas empresários de todo o país, fora do país, para que aqui em Nampula possam discutir o desenvolvimento de Nampula, é bastante importante.
4: Secretário-Geral da Frelimo, Shaquille Abubakar, falando na cidade de Nampula, onde participa a partir de amanhã da 7ª edição da Feira Econômica de Nampula, FENA. Nelson Tatanha, Nampula.
0: E a província de Cabo Delgado realiza esta segunda e terça-feiras a sua Conferência Internacional sobre Industrialização e Agronegócio, com um diagnóstico claro sobre a urgência de fortalecimento do seu parque industrial. O detalhe por Sumali Gilberto.
6: A província de Cabo Delgado realiza esta segunda e terça-feira em Pemba a sua Conferência Internacional sobre Industrialização e Agronegócio com um diagnóstico claro sobre a urgência de fortalecimento do seu parque industrial. Atualmente, o parque industrial da província é caracterizado pela forte predominância de micro e pequenas indústrias de transformação. O diretor provincial da Indústria e Comércio, Alson Banz, que falava à Rádio Moçambique, traçou o ponto de situação do setor, destacando que a moagem de milho, a panificação, as carpintarias e a produção de sal continuam a liderar o tecido empresarial nesta região. No que toca à grande indústria, o cenário atual divide-se entre a estabilidade e a paralisação de unidades estratégicas.
7: Neste momento, a nossa província é caracterizada pela predominância de pequena indústria. Prefiro uma indústria de transformação, né? E temos também alguma intervenção na grande indústria, E neste momento nós fazemos menção da fábrica de produção de cimento que temos aqui no Dimiese. Tínhamos em Chiuri também uma fábrica que fazia processamento da castanha, que também por causa da conjuntura econômica e alguns aspectos próprios de gestão da própria fábrica, pararam neste momento com as operações.
6: Alson Banzi disse que, contrariamente aos desafios de retenção e reativação de grandes fábricas, como a de processamento de castanha de caju em Chiuri, no segmento do agronegócio, a província demonstra uma forte dinâmica comercial. Sublinhou que os distritos de Palama, Montepuez, Namuno e Chiuri continuam na vanguarda da comercialização agrícola regional, impulsionados por um fluxo constante de comerciantes de vários pontos do país.
7: Nós, nesta província, fazemos exportação de alguns produtos. O agronegócio está em torno dos negócios todos que estão na cadeia de valor da agricultura. Estamos a falar desde a cadeia de suprimento de insumos e a comercialização dos próprios produtos. Temos os distritos de Palama, Montepuez, Namuno, Chiuri, que são muito robustos neste segmento. É de lá de onde sai grande parte dos produtos que são exportados, que são comercializados dentro e fora da província. E temos uma grande intervenção de comerciantes de vários pontos do país que fluem à Pemba e permitem que o negócio flua.
6: Na última campanha, por exemplo, esta vitalidade do setor traduziu-se na movimentação de cerca de 1,3 milhões de toneladas de produtos diversos. Somali Gilberto, em Pemba.
0: Enquanto isso, o governador de Tete desafia o setor privado a inovar os seus produtos e serviços para impressionar os visitantes da Conferência Internacional de Investimentos a decorrer entre os dias 8 e 10 de outubro próximo. Onésio Jô.
8: Para Domingos Viola, o sucesso deste evento, por muitos esperado, depende da boa preparação da classe empresarial local, que pela primeira vez na história do país acolhe os homens de negócio de vários quadrantes do mundo. Falando no decurso da 12ª Sessão Ordinária do Conselho Executivo de Tete, Domingos Viola revelou que a província possui enormes potencialidades, sobretudo dos recursos minerais, que despertam interesse de investidores estrangeiros. Viola disse que a Conferência Internacional de Investimento exige melhor preparação do empresariado local que atua nas áreas de transporte, hotelaria, turismo e restauração para acomodar os desejos dos participantes do evento.
9: Pela demanda que estamos a ter nesses últimos dias, achamos que vai ser um sucesso. Mas esse sucesso, as pessoas vão querer ir no restaurante, vão querer uma boa dormida, vão querer fazer visitas turísticas às nossas potencialidades e, na verdade, quem vai sair a ganhar é a província, no seu todo. Então, vamos trabalhar juntos para promover a província de Tete, para que ela tenha o desenvolvimento que todos nós almejamos.
8: Domingos Viola, governador de Tete, apelando à classe empresarial local a se preparar com afinco para dar resposta à altura das exigências dos participantes da Conferência Internacional de Investimento a ter lugar na cidade de Tete. De onde falou Onésio Jô.
0: Quando são 12 horas e 44 minutos, uma nota de caráter social. Na Zambésia prepara-se a campanha de registro de nascimento e identificação civil na província. Próxima semana serão selecionados os brigadistas que vão fazer o registro. De Olinda Moreira.
10: Mais de 600 brigadistas e agentes de educação cívica serão recrutados para a campanha de registro de nascimento e identificação civil na província da Zambésia. A campanha inicia em julho à escala nacional. A diretora do Serviço Provincial de Justiça e Trabalho na Zambésia, Josefa Ferreira, diz que a seleção dos brigadistas decorre próxima semana ao nível dos distritos.
11: Os editais foram lançados, as candidaturas foram submetidas, mas há novo desenvolvimento de excelência. Este processo será descentralizado para os distritos, delegação de competências. O distrito também terá que criar júri, um júri conjunto, um júri da identificação civil e do registro civil. E em termos de brigadistas, para a província de Zambésia serão 574 e agentes de educação cívica 21, agentes de validação de registro de nascimento 40, supervisores e validadores de BI-40.
10: A campanha de registro de nascimento e identificação civil no país vai durar 6 meses. A diretora da Justiça e Trabalho na Zambésia afirma que a iniciativa do governo e parceiros tem em vista assegurar o registro de maior número de pessoas.
11: Quanto à logística, o Banco Mundial vai alugar viaturas para cobrir a província, a nação toda. Equipamento para o registro, o Ministério vai trabalhar com o STAI.
10: Diretora do Serviço Provincial de Justiça e Trabalho na Zambésia, Josefa Ferreira. Climane, de Olinda Moreira.
0: Abrimos agora o capítulo com as histórias sobre as artes e cultura. Este sábado, 20 de junho, refletiu-se sobre a vida e obra do arquiteto da Unidade Nacional pela passagem do 106º aniversário do nascimento de Eduardo Chivambo Mongeano. O dia foi marcado por diversas atividades, com o epicentro em Nwadjahane, no distrito de Mangiacase, província de Gaza, terra natal do primeiro presidente da Frelimo. E pelo país houve várias reações. Com efeito, a família Mongeano enaltece o papel desempenhado pela cantora e compositora Xudi Mongeano durante o seu percurso de vida na promoção da cultura moçambicana dentro e além fronteiras. Jornalista Rogério Madete.
12: Eduardo Mondlane Júnior diz que Xudi, através da música e dança, elevou bem alto as cores da bandeira nacional dentro e fora do país. Segundo Mondlane Júnior, a cantora e compositora Xudi Mondlane participou na gravação de várias músicas com cantores nacionais e internacionais. Mondlane Júnior fez estas recordações este fim de semana em Nwadjahane, distrito de Mangiacase, em Gaza, nas cerimônias alusivas ao segundo aniversário do desaparecimento físico de Xudi Mondlane.
13: E ofereceu aos outros a beleza da sua voz e a sinceridade do seu coração. A Chud gravou vários discos no Japão e participou nas gravações de alguns artistas de renome internacional, como a Roberta Flack e muitos músicos moçambicanos. No âmbito do seu extraordinário percurso, Chud também foi formada como uma bailarina clássica, tendo frequentado a Academia de Dança de Filadélfia, nos Estados Unidos, e mais tarde, a Academia de Dança e de Teatro do Teatro Bolshoi, na altura União Soviética, Moscou. A mais importante academia de balé clássico no mundo. Foram esses ensinamentos e experiências que ela depois trouxe para a nossa bela pátria.
12: Eduardo Mondlane Júnior, destacando o legado de Xudi Mondlane durante o seu percurso de vida na promoção da cultura moçambicana. Recorde-se que Xudi Mondlane nasceu em maio de 1958 nos Estados Unidos da América e perdeu a vida a 24 de junho de 2024 na vizinha África do Sul, vítima de doença. Rúger Maded, em Xaxai.
0: Vamos às letras. Em julho próximo, as prateleiras vão hospedar uma nova obra bibliográfica. O livro sai a partir da Zambésia pela forja do jornalista e escritor António Barros, tal como refere o nosso colega Sérgio Mamudo, a partir de Climane.
14: António Barros lança em julho um livro denominado A Lagúrdia, um neolismo simbolizante. O jornalista e escritor explica que trata-se de uma obra que reproduz pequenas histórias que eram contadas pelo falecido pai. Esta é a terceira obra literária do jornalista e escritor António Germano Barros Júnior, depois da Cabeça do Velho e No Ventre da Minha Memória.
15: Este livro é uma singela homenagem ao meu falecido pai, 35 anos depois da sua morte. Concretizei esta ideia com o apoio de um grande amigo de infância, Loshi, que me ajudou a recolher as histórias.
14: António Barros recorda como o pai criava com perspicácia as palavras para contar a história.
15: O meu pai era uma pessoa muito conhecida na Zambésia e, de uma forma geral, em todo o país. Não minto se disser que também era conhecido além fronteiras. As suas histórias são contadas por pessoas, até hoje, por pessoas que nunca o conheceram. Mas as histórias dele continuam muito famosas. Como sabes, Sérgio, os zambesianos são normalmente grandes contadores de histórias. E o meu pai não fugia à regra. ele inventava palavras e termos, ele contava as histórias de uma forma sui generis. E, de facto, as histórias dele perduram, apesar dos 35 anos terem passado depois da sua morte. Uma das marcas do meu velhote, de quem herdei o nome, ele chamava-se António Barros, e eu sou António Barros Júnior, era a utilização de recursos linguísticos, como o neologismo, a metáfora e a hipérbole. Mas a sua criatividade era também marcante pelas imagens inverossímeis que davam um toque muito especial, mas muito especial, às suas histórias.
14: António Germano Barros Júnior, de 70 anos, destapando o véu do livro que vai publicar em breve. António Barros nasceu em Macuse, é jornalista, escritor e gestor público. De Quilimane, Sérgio Mamudo.
0: E o Único Pecado de Dom Jaime é um livro que procura eternizar o legado do prelado, falecido em 2016. Neste legado destaca-se o contributo de Dom Jaime nas negociações que conduziram ao fim da guerra dos 16 anos no país, tal como reporta Benícia Faiana.
16: O contributo do antigo arcebispo da Beira, Dom Jaime Gonçalves, na busca de paz e reconciliação nacional, é retratado num livro do jornalista Gabriel Mukutubua. A obra, intitulada O Único Pecado de Dom Jaime, procura eternizar o legado do prelado, falecido em 2016, cujo papel nas negociações que conduziram ao fim da guerra dos 16 anos foi preponderante. O lançamento está previsto para julho na cidade da Beira, segundo deu a conhecer Gabriel Mukutubua, que se estreia assim na literatura. Com mais de 230 páginas, O Único Pecado de Dom Jaime é um ensaio filosófico que aguardava a publicação há 2 anos. O jornalista explica que a demora se deveu a vários fatores.
17: De alguma forma, quero não só deixar o legado de Dom Jaime, mas, acima de tudo, despertar a nossa consciência coletiva sobre a necessidade de olharmos para nós mesmos e compreendermos quem nós somos, de onde é que nós viemos, para onde vamos e o que, sobretudo, queremos. Repara que Dom Jaime sempre chamou a atenção para o rumo dos acontecimentos do país. O passado já não tem volta. Se já tivemos guerras, elas só podem servir de lição para nós. O presente é este, de que o futuro depende. Agora, a questão que se coloca é o que é que nós fazemos para que o futuro seja melhor. A luta de Dom Jaime não foi vencida. Cabo Delgado faz parte de Moçambique. Se o meu dedo doe, então eu estou doente. Cabo Delgado ainda continua uma preocupação para todos nós.
16: O jornalista e escritor Gabriel Mukutubua, falando do lançamento da sua primeira obra literária, O Único Pecado de Dom Jaime, a ter lugar em julho. Da cidade da Beira, Benícia Faiani.
0: Para Tete, perspectivam-se vários sabores. Uma feira de gastronomia será realizada no quadro do 5º Encontro Nacional de Motardes. O evento está agendado para o próximo fim de semana na capital provincial de Tete, Egídio Pascoal.
18: O evento, a ter lugar numa das instâncias turísticas da capital provincial, vai contar com pouco mais de 400 motardes de Moçambique, Angola, África do Sul, Botsuana, Zâmbia, Malawi e Zimbábue. Diversas casas de restauração preparam um menu especializado para a ocasião, com destaque para os mais variados pratos típicos e iguarias da província de Tete. Camille Givá, da comissão organizadora, garante estarem criadas condições para que os visitantes de Tete, entre os dias 26 e 28 de junho, vivam momentos memoráveis.
19: Teremos muitos restaurantes de Tete tão bem conhecidos que vão servir lá os diversos pratos de Tete. E vamos ter o cuidado de ter locais para consumo de refeições halal e teremos pessoas dedicadas para tal. A organização acautelou toda essa questão.
18: O diretor provincial da Cultura e Turismo de Tete, Lopes Raul, indicou que o 5º Encontro Nacional de Motardes é uma oportunidade para Tete apresentar um cartão postal com o rico mosaico artístico-cultural desta província.
20: A província de Tete, o povo da província de Tete vai receber este movimento. Estamos preparados em todas as questões, quer de recepção, quer de demonstração, acima de tudo, daquilo que temos como província, a nossa gastronomia, o nosso ngongo como prato típico e de referência, estará presente. Temos também o nosso pende, o nosso capenta. Então são vários aspectos que serão relevantes para que iremos apresentar o nosso nhão, o nosso gulho, o anculo, a nossa dança dos nossos mais velhos ali. Temos um jole, teremos uma fue, tem várias outras componentes que estarão presentes, a nossa cultura acima de tudo. Estaremos ali com os nossos escultores a nível da província. Então vamos apresentar o nosso leque cultural turístico a nível da província.
18: Música, dança, gastronomia, pirotecnia, jogos de habilidades gincanas e excursão à barragem de Caorabaça constam da agenda do 5º Encontro Nacional de Motardes em Tete. Egídio Pascoal, desta cidade.
0: O Conselho Municipal de Manica pretende promover a cultura, melhorar a cultura na Serra Vumba através da realização de eventos que valorizem as tradições locais e impulsionem o turismo no município. As razões desta pretensão são relatadas por Domingos Cadeado.
21: Em entrevista à imprensa, o presidente do município de Manica, Gilan Abdul, reconheceu a necessidade de reforçar a divulgação da componente cultural da Serra Vumba devido à sua importância para a identidade local. O edil de Manica, Gilan Abdul, defende que a notoriedade da Serra Vumba deve ser aproveitada para promover a cultura local. O presidente do Conselho Municipal de Manica afirmou ainda que a autarquia vai promover eventos culturais para associar a cultura local ao reconhecimento da Serra Vumba.
22: Nos próximos momentos vamos começar a promover os eventos culturais para podermos fazer o casamento com aquilo que é o Vumba mais conhecido a nível nacional e internacional. Nós temos a própria cultura, que é a cultura endêmica da nossa cidade de Manica, chamam de Macuaia, e nos próximos tempos teremos que divulgar isso para que esta cultura seja conhecida nos lugares além da fronteira municipal e do nosso distrito.
21: Já o diretor provincial da Cultura e Turismo de Manica, Ângelo Banda, defendeu a divulgação das potencialidades artísticas e turísticas da região para atrair mais investimentos através do turismo.
23: A Serra Vumba não está esquecida, porque as pinturas de Chimapeiras localizam-se sobre a Serra Vumba. Toda aquela região da Serra Vumba é uma região que tem merecido muita consideração em termos de conservação. Vamos continuar a divulgar para que não haja essa percepção de que não se fala muito da Serra Vumba. Vamos divulgar cada vez mais. Talvez até estou a pensar neste momento, se calhar, num festival de Serra Vumba, quem sabe, que é para o nome soar mais. Eu reconheço que o nome não está a soar muito.
21: O diretor provincial da Cultura e Turismo de Manica, Ângelo Bande, defendeu a valorização dos locais turísticos e culturais da região. A partir da cidade de Chimoio, Domingos Cadeado.
0: Notícias do estrangeiro. O vice-presidente dos Estados Unidos, J.D. Vance, já se encontra na Suíça para se juntar aos enviados norte-americanos Steve Witkoff e Jared Kushner nas negociações de paz com o Irã. A mediação constituída pelo Paquistão deverá juntar-se à delegação do Qatar nos esforços para a resolução do conflito no Estreito de Hormuz. O fim dos ataques israelitas é uma das exigências do Irã para o memorando de entendimento com os Estados Unidos da América. O primeiro-ministro britânico Keir Starmer deverá apresentar a sua demissão esta segunda-feira e definir um calendário para a sua saída. A saída de Keir Starmer já era cogitada por vários jornais locais devido à forte pressão por parte dos deputados trabalhistas. O prefeito da Grande Manchester, Andy Burnham, é o nome mais provável para a eventual sucessão de Keir Starmer. O Jornal da Tarde deste domingo chega ao fim com a assistência técnica de Mauro Jamis. Eu sou Adair Tulipang, assino a edição e apresentação. Boa tarde e uma feliz tarde de domingo.

0: Boa tarde, são 13 horas no país.
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0: 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Dentro de instantes, vamos transmitir o Jornal do Niassa na sua primeira edição. Continuação de um bom domingo na companhia da Rádio Moçambique.

0: Tempo para a atualidade provincial no Jornal do Niassa Dominical, hoje 21 de junho de 2026. Boa escuta.
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0: Sinta-se cumprimentado, estimado ouvinte. Animais bravios estão a criar intranquilidade no distrito do Lago, no Niassa. O Gabinete da Juventude Parlamentar na Assembleia da República recomenda ao Conselho Executivo Provincial do Niassa a criação de espaços específicos para o funcionamento dos serviços amigos de adolescentes e jovens. Religiosos no Niassa condenam os atos que colocam em causa o desenvolvimento socioeconômico e social dos jovens. Estimado ouvinte, estes e outros farão parte da presente edição do Jornal Provincial do Niassa da Rádio Moçambique, o qual destaca o Januário Eduardo na edição e apresentação de Elsofio Daniel na sonorização. A todos, ótima escuta. Animais bravios estão a criar intranquilidade no lago na província do Niassa. Desenvolvimento da notícia com a jornalista Maria Fazenda.
1: Trata-se de elefantes e hipopótamos que têm estado a criar intranquilidade nos postos administrativos de Cobue, Lunho e na localidade de Lupiliche. A informação foi dada pelo administrador do distrito do Lago, José Ashida, que disse que os hipopótamos são vistos quase nas margens do rio Lunho e na zona costeira de Cobue. Ashida explicou que os elefantes circulam na região de Lupiliche, onde destroem culturas em campos de produção. Esforços para o afugentamento dos paquidermes não têm surtido efeitos. Apesar de não haver vítimas humanas, a fonte apela à população das regiões afetadas a não se fazerem as águas isoladamente, principalmente crianças.
2: Não são permanentes. Ele pode ficar uma semana e depois volta. Os elefantes continuam a atacar os campos de produção das nossas populações. Entraram, saíram, agora saíram. Mas o povo já começou, já veio mais. Se tem que mudar. Sim, na zona de Cobo Sede, são hipopótamos, até Lunho. Essa que é a nossa situação. E a zona de Lupiliche é onde nós temos situações com os elefantes.
1: José Ashida, administrador do distrito do Lago, no Niassa, e a situação de intranquilidade criada por animais bravios nos postos administrativos de Cobo, Lunho e localidade de Lupiliche.
0: Religioso no Niassa condenam o comportamento que coloca em causa o desenvolvimento socioeconômico e social da juventude nesta parcela do país. Toda a informação com a jornalista Constância Diabo.
3: Religiosos no Niassa condenam atos que colocam em causa o desenvolvimento socioeconômico e mental dos jovens. Estes apontam o consumo de drogas e o envolvimento desta camada nas fileiras dos terroristas como sendo algumas das vias que retrocedem o desenvolvimento na vida das comunidades. Sheikh Abubakar Nsenda e Amina Shaibo fizeram este pronunciamento este domingo à margem da palestra promovida pela organização Mos Maximand com o objetivo de consciencializar os jovens a abandonarem o consumo de drogas.
4: Nós pensamos em promover esse evento porque estamos a ver muita massa juvenil que está a se perder nas drogas. Muita gente que tem talento, pode fazer alguma coisa para a sociedade, algo útil, sem culpar algum partido político, mas ele está na droga para depois acusar pessoas inocentes. Então, vemos por meio deste organizarmos um evento do gênero, não só para albergar muçulmanos, também não muçulmanos nesta senda, para dizermos todos juntos stop consumo de droga. Não podemos consumir drogas.
5: Eu gostaria de exortar aos jovens que parassem de usar as drogas, sendo que ele é um dos grandes males. Nós, consumindo a droga, acabamos magoando as pessoas ou psicológico.
3: Num outro desenvolvimento, as nossas fontes apontaram o terrorismo nas províncias de Nampula, Cabo Delgado e Niassa, prática que está a dizimar vidas humanas, trazendo luto nas famílias. Entretanto, chamam toda a população a se envolver em ações de combate a este mal.
4: O que vem a priori é que os que fazem terrorismo são muçulmanos. Então, nós, no capítulo 2, versículo 256, temos um versículo que diz: Bismillahir Rahmanir Rahim, em nome de Deus, o beneficente e misericordioso, La ikraha fi din. Não é imposição na religião. Quer dizer que não é obrigatório alguém pertencer a alguma religião. É livre, espontânea vontade. A partir do momento que é livre, espontânea vontade, você não pode tirar a vida de alguém que diz que eu não quero essa religião. Logo, nós, muçulmanos, estamos contra essa prática maligna que consiste em tirar a vida do ser humano, pois Deus proibiu a retirada da vida do ser humano. todo mundo merece paz.
5: Apelar aos jovens que eles não se deixassem levar por enganações de pessoas, porque às vezes são prometidos valores e que no final acabam não voltando ao convívio familiar, porque a guerra não faz mal só retrocedendo o desenvolvimento. Então, apelo à paz, porque com paz nós conseguimos desenvolver o nosso país.
3: Religiosos no Niassa falando à margem da realização de uma palestra este domingo com o tema Stop as Drogas, promovida pela Associação Mosmax Mand. Além de ações de combate ao consumo de drogas, esta agremiação tem em manga ações de ajuda humanitária por formas a minimizar o sofrimento da população carenciada.
0: O Gabinete da Juventude Parlamentar na Assembleia da República recomenda ao Conselho Executivo Provincial do Niassa a criação de espaços específicos para o funcionamento dos serviços amigos dos adolescentes jovens SAS. A medida visa organizar o atendimento aos utentes por faixa etária e por área de preocupação, tornando o serviço mais acessível e eficiente. A recomendação foi apresentada na última quinta-feira pelo vice-presidente do Gabinete da Juventude Parlamentar, Viana Schutte, durante o balanço da sua visita de trabalho à província de Niassa. Segundo Viana Schutte, a proposta surge após a constatação de fraca adesão aos serviços ao nível da província.
6: Engajar mais a juventude da sua saúde, também a falar de assistência através do SAS, e por isso deixamos mensagem clara que temos que potenciar os distritos, os postos administrativos, em cantos próprios para o atendimento da juventude. Em algum momento nós constatamos fraca aderência dos jovens aos centros de atendimento, também falar aos SAS, Serviços de Amigos de Adolescentes e Jovens. E por quê? Porque em algum momento há uma junção de pessoas adultas e jovens a serem atendidos na mesma porta. Então, a mensagem que nós deixamos é que haja um espaço específico para atendimento, para que o jovem se sinta mais à vontade, adira de forma voluntária.
0: Vice-presidente do Gabinete da Juventude Parlamentar da Assembleia da República e a necessidade de se melhorar a qualidade da prestação de serviços aos jovens nesta parcela do país. Estimado ouvinte, está a escutar o Jornal Provincial do Niassa da Rádio Moçambique, estúdios em Lixinga. A província do Niassa conta desde a última sexta-feira com um novo juiz presidente do Tribunal Judicial. Quem sabe descrever é a jornalista Essina Tassani.
7: O novo juiz presidente do Tribunal Judicial Provincial do Niassa, Boles Júlio, defende o combate cerrado contra a corrupção no seio dos órgãos da administração da justiça e melhoria da celeridade processual como desafios prioritários da sua direção, falando esta sexta-feira na tomada de posse como novo timoneiro do Tribunal Judicial Provincial do Niassa. O magistrado desafiou-se a formar brigadas para sessões de julgamentos coletivos nos distritos e promover formações para novos quadros da área com vista à sustentabilidade do seu projeto. Segundo Boles Júlio, a corrupção retrai a confiança que a população tem com os órgãos de administração da justiça, daí a necessidade do seu combate.
8: Evitar no máximo a questão da corrupção que graça a nossa sociedade e torna-nos atrasados em termos de desenvolvimento. Vamos de trabalhar nessa componente. Eu tenho conhecimento profundo de que a nível do Tribunal Supremo já foi aprovado um instrumento, né, ética dos magistrados, e agora está-se a publicar também um outro instrumento que visa desencorajar a prática de corrupção no judicial.
7: Na ocasião, o juiz-presidente do Tribunal Superior de Recursos de Nampula, Pascoal Jussa, desafiou ao novo juiz-presidente do Tribunal Judicial Provincial do Niassa para uma governação participativa para o alcance dos objetivos traçados para esta área. O magistrado, que orientou a cerimônia de tomada de posse, disse que a humildade e a transparência são elementos para o sucesso de qualquer atividade.
9: E sabemos, trabalhará em equipa, junto de colegas e colaboradores. Nós não podemos caminhar sozinhos. Se espera, vai aumentando cada vez mais, demandará mais aprimoramento, direção criteriosa do tribunal no tratamento jurídico judiciário, das questões relacionadas ao direito civil, direito de família, direito do menor, direito comercial, direito de trabalho, direito criminal.
7: Juiz-presidente do Tribunal Supremo de Recursos de Nampula, Pascoal Jus, e as prioridades para o novo juiz-presidente provincial do NIAS, no exercício das suas funções, fizeram parte da cerimônia da tomada de posse do novo juiz, membros dos órgãos de governação descentralizada da província e outros convidados.
0: No distrito de Coamba do Niassa, jovens empresários necessitam de um impulso financeiro para o desenvolvimento de várias áreas de negócio. Jornalista Fernando Damas.
10: No distrito de Coamba do Niassa, jovens empresários carecem de financiamento para o desenvolvimento das suas empresas. São jovens que operam em áreas de agricultura, agroprocessamento, agronegócio, turismo, apicultura, artes e cultura e design gráfico. Proprietários de micro, pequenas e médias empresas, os jovens afirmam terem remetido os seus projetos ao governo local para serem financiados através do Fundo de Desenvolvimento Econômico Local, mas foram reprovados. Os jovens empresários afirmam que a falta de linhas de crédito para financiamento está na origem da fraca sobrevivência das micro, pequenas e médias empresas na região.
11: Conheço a área na qual tenho estado a operar, mas quando se fala de oportunidades, penso que talvez não me enquadro com a fórmula que tem se estabelecido para obter o financiamento.
12: Como um jovem empreendedor iniciante, tenho tido dificuldades naquilo que é o financiamento. Sempre existido aqueles que são os parâmetros de bens de garantia. E nem todo jovem empreendedor iniciante tem bens de garantia.
13: É um pouco complicado. Eu que sou jovem, estou a começar, pagar as mesmas taxas que o empresário que já se consolidou. Então, seria bom para nós que houvesse um pacote especial.
10: O diretor-geral do Instituto para a Promoção de Pequenas e Médias Empresas, Félix Malates, pediu aos jovens para não se limitarem a remeter projetos para o Fidel. Tem outras linhas de financiamento, como o Programa Emprega, Agro Jovem do Gapi e Fundo Nacional de Desenvolvimento Sustentável.
14: E todas essas alternativas procuram criar espaço para que as pequenas e médias empresas possam se financiar. Há fundos, sim senhora, que não são fundos com condições comerciais dos bancos comerciais. Os bancos podem ser os intermediários diretos.

0: Estimado ouvinte, estamos a passos largos para o fim do Jornal Provincial do Niassa de hoje. Mas antes, vamos conferir a página desportiva com o jornalista Abdul Zacarias.
1: O governo do distrito de Comba, no Niassa, garante que estão em curso os trabalhos de preparação dos recintos desportivos que irão acolher a fase final provincial do Desporto Recreativo Edição 2026. O diretor dos Serviços Distrital de Educação, Juventude e Tecnologia de Comba, Amado Assic, garantiu que, até a fase da realização da final provincial do Desporto Recreativo, Comba terá criado todas as condições para o efeito. Amado Assic disse, por outro lado, que o governo está em contacto permanente com as equipas do distrito, com vista a ferir o nível de preparação. A nossa fonte pede, no entanto, as equipas de todos os distritos a começarem os preparativos enquanto cedo.
2: Nós, como distrito, temos nossa parte de acolhimento. Neste caso, criamos condições de alojamento de todas as equipas que estiverem envolvidas neste campeonato. Para o efeito, não temos problemas de acolhimento de todas as equipas que vieram quando tem alojamento. Nós estamos preparados. Para nós temos o campo municipal, está em preparação, está em obras. Acredito que até lá possamos ter aquele campo em melhores condições. Mas para além desse campo, temos outros campos que neste momento decorrem os jogos. Todos os fins de semana, quando é movimentado pelo desporto.
1: Diretor dos Serviços Distrital de Educação, Juventude e Tecnologia de Comba, no Niassa, Amado Assic, e a garantia que o distrito já começou com os preparativos da fase final provincial do desporto recreativo.
0: Estimado ouvinte, com a página desportiva está completa a informação no Jornal Provincial do Niassa, que teve como destaque: animais bravios estão a criar desmandos no distrito do Lago, no Niassa. O Gabinete da Juventude Parlamentar da Assembleia da República recomenda ao Conselho Executivo Provincial do Niassa a criação de espaços específicos para o funcionamento dos serviços amigos dos adolescentes e jovens. Religiosos no Niassa condenam atos que colocam em causa o desenvolvimento socioeconômico e social dos jovens. Despedem-se Januário Eduardo, que editou e apresentou, e Del Sofio Daniel sonorizou, com promessas de voltarem nas próximas ocasiões. A todos, continuação de uma ótima escuta à restante programação que a Rádio Moçambique lhe oferece.
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0: há muito tempo.
1: É. São 13 horas e 22 minutos. Esta continua sendo a Companhia Amiga da Rádio Moçambique, estúdios em Lixinga. É domingo, a esta hora, a Pequenada traz as brincadeiras e os ensinamentos no programa O Cantinho da Criança. Vamos então ao encontro desta Pequenada, que está posicionada no outro estúdio, para a edição de hoje, 21 de junho de 2026. Olá, boa tarde, sejam bem-vindos.

0: está-se a começar o programa O Cantinho da Criança, transmitido e produzido na Rádio Moçambique, emissor provincial do Niassa, cidade de Lixinga, com a frequência de 89.1 MHz. Amigo, hoje nós vamos poder fazer de tudo para que o programa de hoje fique bem animado, na expectativa de poder superar as outras edições, até porque sempre surpreendemos-te. E para hoje, podes ouvir novidades super recheadas como Os Nossos Direitos, Ler e Compreender, Um Conto para Ti e lá no final, Os Conselhos. Se tu prestou atenção no que disse agora há pouco, dá para ver que o programa de hoje está mesmo recheado. Luísa Vasco está contigo na apresentação deste programa e quem está a cuidar do nosso som é o nosso mano Balton Calisto, como sempre, a nossa mana que vem produzindo o nosso programa, Delfino Sadiq, o nosso mano que vem coordenando o nosso programa, Del Sofio Daniel. Vamos agora poder levantar-se dos nossos assentos para dançarmos. Música!
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0: querido amigo, hoje estou acompanhada com as minhas amiguinhas.
1: Salvira Manuel, Viviana Antônio, Nádia Guanar,
0: Ajibani. Então, minhas amigas, como estão?
2: Estamos bem, e tu, Luísa?
0: Eu também estou muitíssimo bem.

0: querido amigo, como eu disse anteriormente, que estou com as minhas amigas que vão se apresentar.
1: Meu amigo, eu sou a tua amiga Bibiana Antônio.
2: Fale, Danur.
3: Respondo pelo nome de Talvira Manuel.
4: Chamo-me Nadia Banar.
5: Ai, chegou.
0: Amiga, peço para repetir o seu nome, porque os amigos ouvintes lá em casa não conseguiram ouvir bem.
5: Aisha Ibrahim.
0: Agora sim. Amigas, então eu quero perguntar-vos de como foram as notas do primeiro trimestre, sabendo que no sábado saíram os resultados. Então, Bibiana,

0: Mas, meu amigo, não saia daí. As nossas amigas que acabaram de se apresentar, vamos conversar com ela lá, depois do programa. Então, fique atento. Sem mais delonga, vamos acompanhar a rubrica Os Nossos Direitos.
1: Boa tarde, meu querido amigo! Cheguei! E para alegrar a tua tarde de domingo, vamos aumentar o nosso conhecimento com a rubrica Os Nossos Direitos. De hoje é direito à participação. Amigo, o direito à participação deve ser exercitado de maneira geral, progressiva e respeitando as fases de desenvolvimento da criança. Garantir o direito de participação implica dar protagonismo para as crianças em seu processo de aprendizagem. Envolve também planejar vivências nas quais possam decidir e escolher suas brincadeiras, com quem brincar, do que brincar e como brincar. Amigo, para isso, a criança deve ser considerada como propriedade e deve ter acesso a direitos como saúde, alimentação, dignidade, segurança, bem-estar e convívio familiar e social. Amigo, percebeste? Eu acho que sim. Então, anote tudo que eu irei citar. O direito à participação é muito importante porque tem um papel da participação pública como um modo de aperfeiçoar a provisão e de bens. O direito à participação é muito importante porque tem um papel da participação pública como um modo de aperfeiçoar a provisão de bens e serviços públicos, promover a estabilidade política e econômica, empoderar cidadãos e gerar desenvolvimento de modo amplo. Tem se tornado um pilar central nas ideias e práticas de boa governação. Amigo, foi bom estar contigo. Não se esqueças que estamos na especial companhia da tua amiga, Afsa Amado. E voltamos a cruzar os nossos caminhos de aprendizagem numa próxima ocasião. Tchau!
0: Não há dever mais importante que garantir que os direitos da criança sejam respeitados. Pois nós, as crianças, somos a flor que nunca murcha e o futuro do amanhã. Agora vamos ao intervalo musical e voltamos já para acompanhar a rubrica Ler e Compreender.

0: hoje irei falar de elementos da narrativa. Amigo, sabes quais são os elementos da narrativa?
1: Não?
0: Então, meu amigo, fique atento e preste muita atenção. Narrador participante. Narra acontecimentos nos quais não participam os verbos. Os pronomes determinantes surgem na terceira pessoa. Personagem. As personagens são entidades reais ou imaginárias que intervêm na história. As personagens secundárias são menos importantes do que as principais, mas necessárias para desenvolver

Ação é aquilo que dá forma à história, são os fatos que vão acontecendo e que envolvem as personagens. Amigo, percebeste que já estamos na reta final da rubrica Ler e Compreender? Sim? Que bom! Então, meu amigo, eu, Bibiana Antônio, me despeço com promessas de voltar na próxima ocasião.

0: Agora vamos dar seguimento ao nosso magazine infantil, escutando o espaço Um Conto para Ti. Mas, amigo, sabes qual conto é? Adivinha só. Sim, amigo, vamos voltar a vivenciar o conto O Cajone e o Machambeiro, a primeira temporada e o primeiro episódio. Então, meu amigo, convido-te a escutar este conto.
1: Amanhã vocês devem limpar toda a zona. Eu não quero ver mais esse capim que está a crescer por aqui.
2: Sim, patrão!
3: Primeira temporada e o primeiro episódio, O Cajone e o Machambeiro.
4: Vamos viajar para mais uma história? Desta vez, o Cajone vai dar de falar. Certa vez, estava um Cajone à procura...
1: Amanhã, vocês devem limpar toda a zona. Eu não quero ver mais esse capim que está a crescer por aqui.
2: Sim!
3: Primeira temporada e o primeiro episódio, O Cajone e o Machambeiro.
4: Vamos viajar para mais uma história? Desta vez, o Cajone vai dar de falar. Certa vez, estava um Cajone à procura de comida para seus filhinhos, quando ouviu o dono da machamba falar com os seus empregados.
1: Amanhã, vocês devem limpar esta zona. Eu não quero ver mais esse capim que está a crescer por aqui.
2: Sim, patrão!
4: O Cajone ficou muito preocupado com o que acabava de ouvir. Deixou de procurar comida e voou para o ninho. Quando o Cajone chegou ao ninho, pois estava muito aflito com o que ouvira, a Cajone pediu que o marido se acalmasse e depois contasse o que tinha acontecido.
5: Sabes, quando eu estava a apanhar alguns grãos de milho para as crianças, ouvi o dono da machamba a dar ordens aos empregados para amanhã limparem todo o capim. E eu estou muito preocupado porque as crianças são pequenas e ainda não podem voar. Já pensaste o que faremos? Certamente os nossos filhos serão apanhados.
4: A Cajone, depois de ouvir atentamente o que o marido contara, falou:
6: não te preocupes, porque esses homens amanhã não nos incomodarão. Nós ficaremos aqui até que os nossos filhos consigam voar.
4: O Cajone não acreditou nas palavras da esposa, mas para não preocupá-la, fingiu que estava tudo bem. No dia seguinte, o Cajone não foi para longe. Voava por perto para ver quando é que os tais homens chegavam. O dia passou e nem sinais dos tais homens. Passou mais um dia e mais um dia e os homens também não vieram. Afinal, o que estaria a acontecer? Passaram-se 2 semanas e os homens não vieram. Pelo menos os filhos já estavam crescidos e podiam voar sozinhos. Como os filhos já conseguiam ir à procura de comida sozinhos, o casal tinha mais tempo para estarem ali juntinhos e para passarem o dia sem preocupações. Num outro belo dia, estava o casal a passear, ouviram o dono da machamba falar com os seus empregados.
7: Ora, ora! Hoje, meus trabalhadores darei um bom subsídio. É, acho que limaram bem o meu capim.
8: Epa, epa! O que está a acontecer aqui? O que se passa? E por que ainda não cortaram o capim?
4: Os empregados nada disseram, então o machambeiro novamente disse:
8: de tanto tempo que eu vos dei, ainda não trabalharam? Ainda não fizeram nada? Mas está bem, já que não querem trabalhar, hei de ser eu pessoalmente a cortar o capim. Amanhã, logo cedo, logo que o sol nascer, começarei a cortar o capim.
4: Depois de ouvirem esta conversa, a Cajone disse para o seu marido:
6: meu querido marido, agora chegou a hora de arrumarmos as coisas e partirmos.
3: Fica atento no próximo episódio. A jornada continua.
0: De seguida, vamos escutar uma música e depois vamos chamar a nossa mana para nos aconselhar.

0: Meu querido amigo, já estou de volta com as minhas amigas. Agora eu vou conversar com a nossa amiga Talvira Manuel. Olá, Talvira, como estás?
1: Estou bem, Luísa.
0: Eu estou muitíssimo bem, sabes por quê?
2: Não.
0: Porque é domingo. Então, Talvira, como foram os resultados do primeiro trimestre?
2: Os resultados do primeiro trimestre para mim foram bons.
0: Uau, não teve nenhuma negativa aí?
2: Não.
0: Aquele zero?
2: Não, Luísa, foquei-me bastante.
0: Uau, isso é muito bom. Então, Talvira, tens a garantia que nesse segundo trimestre vai se focar mais?
2: Com certeza.
0: Claramente, não é? Então, para quem vão os seus beijinhos e abraços?
2: Os meus beijinhos e abraços vão para todos os amigos que estão a escutar o programa.
0: Meus queridos amigos, recebam os beijos da Talvira Manuel.

0: Ei, Tavira, quais são os conselhos que deixas ficar para aqueles amigos que não obtiveram os bons resultados no primeiro trimestre?
1: O conselho que eu deixo ficar para os amigos é que eles estudem muito, se foquem mais e nas disciplinas que eles têm dificuldade, que possam rever muito e ver como se fosse algo fácil, e é tudo.
0: Amigo aí em casa, ouviu, né? Se tirou zero nesse trimestre, o segundo trimestre, tem que arrancar mesmo, não é, Talvira?
1: É claro.
0: E a Talvira disse que deve estudar, não é só voltar da escola, lançar os cadernos aí. Não, isso não funciona.

0: Amigo, agora estou com a amiga Viviana Antônio. Olá, Viviana, tudo
1: Olá,
0: bem?
1: Olá, Luísa.
0: Tudo bem?
1: Eu estou bem, e tu?
0: Eu também estou bem, Viviana. Viviana, como foram os resultados do primeiro trimestre?
1: Foram muitíssimo bons.
0: É, amigo, pelo visto a Viviana tirou bons resultados. Porque só está a mostrar dentes já que entrou nos estudos da Rádio Moçambique a sorrir. Tipo, ah, vou contar para a Luísa os resultados que tive. Mas isso é bom, não é?
1: É mesmo, Luísa.
0: Então, diz a garantia que nesse segundo trimestre vais estudar muito?
1: Muita garantia.
0: Que bom. Então, para quem vão os seus beijinhos e abraços?
1: Vão para minha mãe, Tatiana Pedro, meu pai, Vicente Antônio e para ti, Luísa.
0: Uau, para ti também. Mas beijo, beijo.

0: Agora estou com a minha amiga Nádia. Buenas. Olá, Nádia, tudo bem?
1: Oi, Luísa, estou bem. E você?
0: Eu também estou bem, mas Nádia, esqueceste que devemos usar aquela linguagem. Estou bem, e tu?
1: Claro que sim, esqueci, Luísa.
0: Mas agora já sabes. Então, Nádia, como estás?
1: Estou bem, e tu?
0: Uau, agora eu estou bem, muito bem até. Então, Nádia, como foram os resultados do primeiro trimestre?
1: Foram muitíssimo bem.
0: Será que tirou boa nota?
1: Claro que sim.
0: Claro, com certeza?
1: Sim.
0: Ah, então, quando sairmos daqui, vou te levar no teu canto para te perguntar quais foram os resultados.
1: Tá bem, Luísa.
0: Então, quais são os conselhos que deixas ficar para aquele amigo que não obteve boas notas?
1: Que estude bastante e não deixa de estudar.
0: Claramente, amigo, viu, né?

0: Amigo, agora estou com a minha amiga Farida Nuro. Farida, como estás?
1: Estou bem, Beata Luísa.
0: Eu também estou bem. Farida, como foram os resultados do primeiro trimestre?
1: Foram bons, graças a Deus, Luísa.
0: Uau, a Farida está a gingar. Acho porque tirou boas notas, ela só está a gingar. Farida, Farida. Vais me contar, não é?
1: Sim, Luísa.
0: Então, tens a garantia que nesse segundo trimestre vai se focar mais, não é?
1: Claro que sim, Luísa. Muito até.
0: Também vou te copiar. Muito até. Quais são os conselhos que deixas ficar para aqueles amigos lá em casa que não obtiveram boas notas?
1: Que estudam bastante, que não tiram mais de novo os zeros.
0: Zeros, ouviram, né? Não zeros, zeros. Porque a maioria dos nossos amigos lá em casa tiraram zeros, não zero. Então, amigo, ataque o conselho da nossa amiga Farida. Para quem vão os seus beijinhos e abraços?
1: Minha mãe, meu pai, minha irmã e meu irmão.
0: Eu quero saber os nomes, Farida.
1: Minha mãe, Carolina, meu pai, Nuro, minha irmã, Jenny, meu irmão, Bashir.
0: Que bom! Muito obrigada, Farida.

0: amiga Aisha Ibrahim, tudo bem?
1: Sim, e você?
0: Eu também estou bem, Aisha. Eu vou repetir, mas aqui devemos falar e tu, percebeste, né? Então, como estás?
1: Eu também estou bem, e tu?
0: Eu também estou bem por ouvir tu a falar tu. Percebeste? Pelo visto te confusionei aí na cabeça, mas tá bom, vamos seguir. Aisha, como foram os resultados do primeiro trimestre?
1: Foram muito bom.
0: Foram muito bom, né? Tirou boas notas, não é? Tens a garantia de que nesse segundo trimestre vai estudar mais?
1: Sim, e você?
0: E tu, né? Eu vou estudar muito. Então, amiga, para quem vão os seus beijinhos de abraço?
1: Para a minha família.
0: Para a tua família toda? Eu estou incluída lá, não é?
1: Uhum.
0: Que bom!

nosso espaço de recreação com as nossas amigas da Rádio Moçambique. Pelo visto, ela fala muito, é assim mesmo. Na rádio não tem pessoas tímidas, nós só falamos. Falamos, falamos e falamos. Meu querido amigo, assim foi o programa de hoje, o Cantinho da Criança. Estava na especial companhia de mim, Luísa Vasco, o Mano Balton Calisto na sonorização, a Mana Delfina Sadiq na produção e coordenados pelo nosso Mano Del Sofio Daniel. Adeus e até na próxima semana.

0: Para trás ficou mais uma edição do Cantinho da Criança e já a seguir vamos às notícias em cadeia nacional. São 14 horas no país.
1: Ouvintes, a sua atenção às notícias a esta hora, apresentadas por Adérito Lipang. Mais uma vez, boa tarde.
2: Boa tarde, Ivan Obedias e ouvinte. O Presidente da República defende que o país deve mobilizar esforços para o estabelecimento de capitais temáticas para o desenvolvimento equilibrado do setor do turismo. Daniel Chapo defendeu este posicionamento hoje na cerimónia de abertura da 5ª edição do Presidential Golf Day, First Lady Golf Classic and Kids Golf Series, que têm lugar na cidade de Maputo. O Presidente da República disse que em 2025 o setor do turismo recebeu cerca de 1,2 milhões de visitantes, cifra que reforça uma trajetória de recuperação e crescimento acima dos níveis registrados nos anos anteriores.
3: Somos um país com mais de 2.700 quilômetros de costa, banhada pelo Oceano Índico, com ilhas de rara beleza mundial, parques naturais de referência internacional, uma rica diversidade cultural e gastronômica e uma população jovem, dinâmica e empreendedora. Poucos países no mundo podem oferecer, numa experiência, praias paradisíacas, águas cristalinas, reservas de fauna bravia, património cultural invejável, gastronomia singular e hospitalidade genuína. É esta combinação única que queremos transformar numa vantagem competitiva para o desenvolvimento deste nosso belo Moçambique. É por isso que olhamos para o turismo não apenas como um setor económico, mas como uma plataforma de transformação nacional capaz de gerar emprego, principalmente para a mulher moçambicana e a juventude, que são a maioria da nossa população, estimular o empreendedorismo, atrair investimento, fortalecer as nossas comunidades locais e promover a imagem de Moçambique além fronteiras.
2: Ainda hoje, o chefe do Estado participa no jantar oficial da gala Presidential Golf Day e First Lady Golf Classic deste ano. Maputo acolhe a partir de amanhã a 5ª Conferência Nacional das Comunicações, subordinada ao lema Comunicações como Pilar da Transformação Digital em Moçambique, Conectividade, Inclusão e Resiliência. O comunicado recebido na nossa redação indica que a atividade é promovida pelo Ministério das Comunicações e Transformação Digital através da Autoridade Reguladora das Comunicações, que tem a duração de 2 dias. De acordo com o documento, a conferência insere-se no contexto dos esforços do governo para acelerar a transformação digital do país, afirmando-se como uma plataforma de reflexão e partilha de experiências sobre os desafios e oportunidades do setor. O secretário-geral da Frelimo saúda a institucionalização da Feira Económica de Nampula como um evento que vai catapultar a melhoria das condições de vida da população. Shaquille Abubakar salientou que há necessidade de reinvenção das províncias para a promoção do desenvolvimento local. Shaquille Abubakar falava este domingo aos membros e simpatizantes da sua formação política à sua chegada em Nampula, a convite do governo provincial para participar da Feira Económica de Nampula, que arranca esta segunda-feira.
4: É uma feira bastante importante e vem responder àquele que tem sido o chamado do nosso presidente, o camarada Daniel Francisco Chapo. As províncias têm recursos, têm capacidade e têm a obrigação de se reinventar para promover o desenvolvimento local. Por isso é que nós viemos testemunhar, viemos encorajar a província de Nampula para que este caminho que estão a seguir, este caminho que estão a desenhar com a FENA, possa resultar na melhoria de condições de vida da nossa população.
2: O secretário-geral da Frelimo saudou na ocasião a institucionalização da Feira Económica, que, na sua opinião, vai catapultar a melhoria das condições de vida da população. E a província de Cabo Delgado realiza esta segunda e terça-feira já a sua Conferência Internacional sobre Industrialização e Agronegócio, com um diagnóstico claro sobre a urgência de fortalecimento do seu parque industrial. Atualmente, o parque industrial da província é caracterizado pela forte predominância de micro e pequenas indústrias de transformação. O diretor provincial da Indústria e Comércio, Alson Banz, destacou que a moagem de milho, panificação, carpintarias e a produção de sal continuam a liderar o tecido empresarial de Cabo Delgado. O único pecado de Dom Jaime é o título da obra lançada, a título póstumo que reflete o contributo do antigo arcebispo da Beira na busca de paz e reconciliação nacional. A obra da autoria do jornalista Gabriel Mukutubua procura eternizar o legado do prelado falecido em 2016, cujo papel nas negociações que conduziram ao fim da guerra dos 16 anos foi preponderante. O lançamento está previsto para julho na cidade da Beira. Breve nota do estrangeiro, o primeiro-ministro britânico Keir Starmer deverá apresentar a sua demissão esta segunda-feira e definir um calendário da sua saída. A saída de Keir Starmer já era conjectada por vários jornais locais devido à forte pressão por parte dos deputados trabalhistas. O prefeito da Grande Manchester, Andy Burnham, é o nome mais provável para a eventual sucessão de Keir Starmer. Foram as notícias das 14 às próximas, quando forem 18 horas.

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14 horas e 23 minutos, música no seu receptor. Foi a presença de Constância interpretando o Caliwaga. Às 14h30, vamos trazer a tarde desportiva em Macau. Altura para ficar a par de toda a atualidade desportiva na região norte, portanto, do país e no mundo, em Macau. Continuação de um bom domingo na companhia da Rádio Moçambique.

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6: Bom, primeiro quero parabenizar aos meus jogadores. Nós temos uma equipe, conforme viram, uma equipe de jogadores sem nomes no Moçambique, mas estão a montar a equipe. E eu estou feliz pelo aquilo que estão a jogar dentro do campo, que estão a desenvolver. Mas há um ramo aí que prejudica-nos, que claudica o nosso trabalho. Como viram, tivemos um lance que poderia termos marcado no isolamento. O defesa ou o adversário simplesmente bate o jogador que devia ter, teria sido um vermelho. E o árbitro não deu o vermelho. Apenas deu cartolina amarelo. O tempo, compensação, o jogo terminou. Na primeira parte deu 5 minutos. Segunda parte dá 8 minutos. Sem jogo ter parado. Era um jogo todo momento corrido. Não paramos. Não houve paragem. Agora esses 8 minutos, mais 5 minutos da primeira parte, 13 minutos num jogo. Não é fácil. Mas, em todo caso, eu quero agradecer pelo aquilo que está acontecendo. Primeiro também, o adversário não nos deixou entrar no campo. Segundo, não nos deixaram treinar. Olha, quero também parabenizar o trabalho que está sendo feito pela Liga, com o presidente da Liga, está fazendo muito, lutou muito para isso no Sambola acontecer. Mas há pessoas que estão a estragar o trabalho do presidente Simango. Então ele tem que sentar. E nós também, até eu prefiro ir sentar com o ministro de desporto para poder cautelar isso que está acontecendo. Isso não é futebol que estamos a jogar. Não vamos ter nenhum jogador de referência no país na forma como estamos a jogar, a forma como estão a atuar os homens do meio. Não é bom. Isso não é bom. Não estamos a trazer propaganda para um bom futebol para o nosso país. Não vamos ter nenhum jogador para poder ser observado, para poder representar o nosso país na seleção. Obrigado.
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5: Bem, eu penso que foi um jogo muito disputado. Estavam aqui duas equipes que iam sair com uma vitória. Entramos apáticos na primeira parte. Houve muita ansiedade por parte dos jogadores. Primeiro jogo em casa, com o nosso público. Era uma responsabilidade acrescida por nossa parte. E os jogadores acusaram isso. Mas eu penso que o intervalo acabou ajudando com as alterações que acabamos efetuando como equipe técnica. A equipe melhorou de produtividade. E estamos felizes por isso, porque temos um lote de jogadores que podem sair do banco e ajudar e dar o seu contributo sem estarem moados. Isso me fortalece. E agora é só pensar já nos próximos jogos. São dois jogos em Songo. Um na quarta-feira com Xingal, outro no domingo. São os jogos mais importantes agora. Neste momento vou tentar recuperar os jogadores. Não sei se vai dar tempo suficiente. Tenho que conversar aí com a direção. Talvez consiga o gelo ainda esta noite. Porque só aguardamos o plano logístico. Acho que amanhã iniciamos a viagem para Songo. Então, nem há espaço para comemorar essa vitória, que é saborosa, é histórica. É a primeira vez que essas equipes se encontram. Mas o mais importante é que conquistamos os 3 pontos. E faltam 12 jogos em casa. E vamos procurar capitalizar o maior número de pontos sempre que jogamos em casa.
4: Olmo, vitória. Mayamba, junto à Associação Desportiva Opemba, Washington, o tema Nikuru Nikande, na Associação Desportiva do Vilankulu, o Kumelhauke, Washington, o tema, equipa, já. A Associação Esportiva Vilankulu no Pembinha, de Kaleni Kuru, Neneira, de Pancala Kai Provence, Camara, Pantu com a Pembinha, Iri e Sikuhulu, Iri Festa, Pantu com a Pembinha, Ivan Grato Zambique, Mucela, Nuela, Capitão Banra, boa tarde, Rádio Zambique, Pembinha. 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
7: 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Na Iteme, pelo menos empate, não há nenhum jogo top. 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

0: As notícias a esta hora, apresentadas por Nelson Muando. Boa noite.
1: Boa noite, Helena e ouvinte. O Presidente da República defende que o país deve mobilizar esforços para o estabelecimento de capitais temáticos para o desenvolvimento equilibrado do setor do turismo. Daniel Chapo defendeu este posicionamento este domingo na cerimónia de abertura da 5ª edição do Presidential Golf Day, Festival Golf Classic e Kids Golf Series que tem lugar na cidade de Maputo. O Presidente da República disse que em 2025 o setor do turismo recebeu cerca de 1,2 milhões de visitantes, cifra que reforça uma trajetória de recuperação e crescimento acima dos níveis registrados nos anos anteriores.
2: Somos um país com mais de 2.700 quilômetros de costa, banhada pelo Oceano Índico, com ilhas de rara beleza mundial, parques naturais de referência internacional, uma rica diversidade cultural e gastronômica e uma população jovem, dinâmica e empreendedora. Poucos países no mundo podem oferecer, numa experiência, praias paradisíacas, águas cristalinas, reservas de fauna bravia, património cultural invejável, gastronomia singular e hospitalidade genuína. É esta combinação única que queremos transformar numa vantagem competitiva para o desenvolvimento deste nosso belo Moçambique. É por isso que olhamos para o turismo não apenas como um setor económico, mas como uma plataforma de transformação nacional capaz de gerar emprego, principalmente para a mulher moçambicana e a juventude, que são a maioria da nossa população, estimular o empreendedorismo, atrair investimento, fortalecer as nossas comunidades locais e promover a imagem de Moçambique além fronteiras.
1: Presidente da República Daniel Chapo e o potencial do país no setor do turismo. Maputo acolhe a partir de amanhã a 5ª Conferência Nacional das Comunicações, subordinada ao tema Comunicações como Pilar da Transformação Digital em Moçambique, Conectividade, Inclusão e Resiliência. O Central indica que a atividade é promovida pelo Ministério das Comunicações e Transformação Digital através da Autoridade Reguladora das Comunicações e tem a duração de 2 dias. A província de Cabo Delgado realiza esta segunda e terça-feira a sua Conferência Internacional sobre Industrialização e Agronegócio com um diagnóstico claro sobre a urgência do fortalecimento do seu papel industrial. Atualmente, o parque industrial da província é caracterizado pela forte predominância de micro e pequenas indústrias de transformação. O diretor provincial da indústria e comércio, Alton Bans, destacou que a moagem de milho, panificação, carpintarias e a produção de sal continuam a liderar o tecido empresarial naquela região. O secretário-geral da Frelimo saúda a institucionalização da Feira Económica de Nampula como um evento que vai catapultar a melhoria das condições de vida da população. Shaquila Abubakar salientou que há necessidade da reinvenção das províncias para a promoção do desenvolvimento local. Shaquila Abubakar falava este domingo aos membros e simpatizantes da sua formação política à chegada em Nampula, convite do governo provincial para participar da Feira Económica de Nampula, que arranca esta segunda-feira.
3: É uma feira bastante importante e vem responder àquele que tem sido o chamado do nosso presidente, o camarada Daniel Francisco Chapo. As províncias têm recursos, têm capacidade e têm a obrigação de se reinventar para promover o desenvolvimento local. Por isso é que nós viemos testemunhar, viemos encorajar a província de Nampula para que este caminho que estão a seguir, este caminho que estão a desenhar com a FENA, possa resultar na melhoria de condições de vida da nossa população.
1: O secretário-geral da Frelimo saudou na ocasião a institucionalização da Feira Económica que, na sua opinião, vai catapultar a melhoria das condições de vida da população. Atualidade internacional, o primeiro-ministro britânico Keir Starmer deverá apresentar a demissão ao cargo esta segunda-feira e definir um calendário para a sua saída. A saída de Keir Starmer já era cogitada por vários jornais locais devido à forte pressão por parte dos deputados trabalhistas. O tempo, a cidade de Lixinga poderá ser esta segunda-feira mais fresca do país, com a temperatura máxima de 22 graus centígrados prevista. Chimoio, 23 graus. Inhambane, 25 graus. Para Xai-Xai e Vilanculo, previsão máxima de 26 graus centígrados. Maputo e Quelimane, 27. Beira e Tete, prevê-se a temperatura máxima de 28 graus centígrados. Apresentamos as notícias próximas às 18 horas e 19 horas e 30 minutos inseridas no Jornal da Noite.

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2: 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São neste momento 18 horas e 10 minutos, ouvinte, boa noite. Cá estamos de volta para o nosso segundo período em língua portuguesa, dominical. Hoje, 21 de junho de 2026. Uma vez mais, Nélia Nicu em sua companhia e desta vez, tecnicamente acompanhada, por Gervásio Rabisson. Uma vez mais, boa noite. Estamos juntos até às 21 horas. Em paz, paz, paz, paz.

Una Kishupa, a interpretação de Cândida Adelina neste espaço de música, quando são 18 horas e 25 minutos. Vamos até às 19, à altura do Jornal do Niassa, na sua segunda edição. E agora, Carlos Isaiderson,

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Eu jurarei interpretação de Dopas neste espaço de música que caminha para o seu final. São 18 horas e 54 minutos e meio, 19. Vamos transmitir o Jornal do Niassa na sua segunda edição, edição dominical, hoje, 21 de junho de 2026. Vamos fechar com a presença de Dr. Mingus Nakufuna.

0: Na Cufuna, interpretação de Dr. Mingos, a fechar este espaço de música que teve seu início logo a seguir ao noticiário das 18 horas. E agora são 19 horas, é tempo para a atualidade provincial no Jornal do Niassa, segunda edição, com a responsabilidade editorial do jornalista Januário Eduardo. Boa noite.
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0: Sinta-se cumprimentado, estimado ouvinte. Animais bravios estão a criar intranquilidade no distrito do Lago, no Niassa. O Gabinete da Juventude Parlamentar na Assembleia da República recomenda ao Conselho Executivo Provincial do Niassa a criação de espaços específicos para o funcionamento dos serviços amigos de adolescentes e jovens. Religiosos no Niassa condenam os atos que colocam em causa o desenvolvimento socioeconômico e social dos jovens. Estimado ouvinte, estes e outros farão parte da presente edição do Jornal Provincial do Niassa da Rádio Moçambique, o qual destaca o Januário Eduardo na edição e apresentação, Del Sofio Daniel na sonorização. A todos, ótima escuta. Animais bravios estão a criar intranquilidade no lago na província do Niassa. Desenvolvimento da notícia com a jornalista Maria Fazenda.
1: Trata-se de elefantes e hipopótamos que têm estado a criar intranquilidade nos postos administrativos de Cobue, Lunho e na localidade de Lupiliche. A informação foi dada pelo administrador do distrito do lago, José Ashida, que disse que os hipopótamos são vistos quase nas margens do rio Lunho e na zona costeira de Cobue. Ashida explicou que os elefantes circulam na região de Lupiliche, onde destroem culturas em campos de produção. Esforços para o afugentamento dos paquidermes não têm surtido efeitos. Apesar de não haver vítimas humanas, a fonte apela à população das regiões afetadas a não se fazerem as águas isoladamente, principalmente crianças.
2: Não são permanentes. Ele pode ficar uma semana e depois volta. Os elefantes continuam a atacar os campos de produção das nossas populações. Entraram, saíram, agora saíram. Mas o povo já começou, já veio mais. Se tem que mudar. Sim, na zona de Cobo Sede, são hipopótamos, até Lunho. Essa que é a nossa situação. E a zona de Lupiliche é onde nós temos situações com os elefantes.
1: José Ashida, administrador do distrito do Lago, no Niassa, e a situação de intranquilidade criada por animais bravios nos postos administrativos de Cobo, Lunho e localidade de Lupiliche.
0: Religioso no Niassa condenam o comportamento que coloca em causa o desenvolvimento socioeconômico e social da juventude nesta parcela do país. Toda a informação com a jornalista Constância Diabo.
3: Religiosos no Niassa condenam atos que colocam em causa o desenvolvimento socioeconômico e mental dos jovens. Estes apontam o consumo de drogas e o envolvimento desta camada nas fileiras dos terroristas como sendo algumas das vias que retrocedem o desenvolvimento na vida das comunidades. Sheikh Abubakar Nsenda e Amina Shaibo fizeram este pronunciamento este domingo à margem da palestra promovida pela organização Mos Maximand com o objetivo de consciencializar os jovens a abandonarem o consumo de drogas.
4: Nós pensamos em promover esse evento porque estamos a ver muita massa juvenil que está a se perder nas drogas. Muita gente que tem talento, pode fazer alguma coisa para a sociedade, algo útil sem culpar algum partido político, mas ele está na droga para depois acusar pessoas inocentes. Então, vemos por meio deste organizarmos um evento do gênero, não só para albergar muçulmanos, também não muçulmanos, nesta senda, para dizermos todos juntos, stop o consumo de droga. Não podemos consumir drogas.
5: Eu gostaria de exortar aos jovens que parassem de usar as drogas, sendo que ele é um dos grandes males. Nós, consumindo a droga, acabamos magoando as pessoas ou psicológico.
3: Num outro desenvolvimento, as nossas fontes apontaram o terrorismo nas províncias de Nampula, Cabo Delgado e Niassa, prática que está a dizimar vidas humanas, trazendo luto nas famílias. Entretanto, chamam toda a população a se envolver em ações de combate a este mal.
4: O que vem a priori é que os que fazem terrorismo são muçulmanos. Então, nós, no capítulo 2, versículo 256, temos um versículo que diz: Bismillah ar-Rahman ar-Rahim, em nome de Deus, o beneficente e misericordioso, la ikraha fi din. Não é imposição na religião. Quer dizer que não é obrigatório alguém pertencer a alguma religião. É livre, espontânea vontade. A partir do momento que é livre, espontânea vontade, você não pode tirar a vida de alguém que diz que eu não quero essa religião. Logo, nós, muçulmanos, estamos contra essa prática maligna que consiste em tirar a vida do ser humano, pois Deus proibiu a retirada da vida do ser humano. Todo mundo merece paz.
5: Apelar aos jovens que eles não se deixassem levar por enganações de pessoas, porque às vezes são prometidos valores e que no final acabam não voltando ao convívio familiar, porque a guerra não faz mal só retrocedendo o desenvolvimento. Então, apelo à paz, porque com paz nós conseguimos desenvolver o nosso país.
3: Religiosos no Niassa falando à margem da realização de uma palestra este domingo com o tema Stop as Drogas, promovida pela Associação Mosmax Mand. Além de ações de combate ao consumo de drogas, esta agremiação tem em manga ações de ajuda humanitária por formas a minimizar o sofrimento da população carenciada.
0: O Gabinete da Juventude Parlamentar na Assembleia da República recomenda ao Conselho Executivo Provincial do Niassa a criação de espaços específicos para o funcionamento dos serviços amigos dos adolescentes jovens SAS. A medida visa organizar o atendimento aos utentes por faixa etária e por área de preocupação, tornando o serviço mais acessível e eficiente. A recomendação foi apresentada na última quinta-feira pelo vice-presidente do Gabinete da Juventude Parlamentar, Viana Schutte, durante o balanço da sua visita de trabalho à província de Niassa. Segundo Viana Schutte, a proposta surge após a constatação de fraca adesão aos serviços ao nível da província.
6: Engajar mais a juventude da sua saúde, também a falar de assistência através do SAS, e por isso deixamos mensagem clara aqui. Temos que potenciar os distritos, os postos administrativos, em cantos próprios para o atendimento da juventude. Em algum momento, nós constatamos fraca aderência dos jovens aos centros de atendimento, também falar aos SAS, Serviços de Amigos de Adolescentes e Jovens. E por quê? Porque em algum momento há uma junção de pessoas adultas e jovens a serem atendidos na mesma porta. Então, a mensagem que nós deixamos é que haja um espaço específico para atendimento, para que o jovem se sinta mais à vontade, adira de forma voluntária.
0: Vice-presidente do Gabinete da Juventude Parlamentar da Assembleia da República e a necessidade de se melhorar a qualidade da prestação dos serviços aos jovens nesta parcela do país. Estimado ouvinte, está a escutar o Jornal Provincial do Niassa da Rádio Moçambique, estúdios em Lixinga. A província do Niassa conta desde a última sexta-feira com um novo juiz-presidente do Tribunal Judicial. Quem sabe descrever é a jornalista Essina Tassani.
7: O novo juiz-presidente do Tribunal Judicial Provincial do Niassa, Boles Júlio, defende o combate cerrado contra a corrupção no seio dos órgãos da administração da justiça e melhoria da celeridade processual como desafios prioritários da sua direção. Falando esta sexta-feira na tomada de posse como novo timoneiro do Tribunal Judicial Provincial do Niassa, o magistrado desafiou-se a formar brigadas para sessões de julgamentos coletivos nos distritos e promover formações para novos quadros da área com vista à sustentabilidade do seu projeto. Segundo Boles Júlio, a corrupção retrai a confiança que a população tem com os órgãos de administração da justiça, daí a necessidade do seu combate.
8: Evitar no máximo a questão da corrupção que graça a nossa sociedade e torna-nos atrasados em termos de desenvolvimento. Vamos de trabalhar nessa componente. Eu tenho conhecimento profundo de que a nível do Tribunal Supremo já foi aprovado um instrumento, né, ética dos magistrados, e agora está-se a publicar também um outro instrumento que visa desencorajar a prática de corrupção no judicial.
7: Na ocasião, o juiz-presidente do Tribunal Superior de Recursos de Nampula, Pascoal Jussa, desafiou ao novo juiz-presidente do Tribunal Judicial Provincial do Niassa para uma governação participativa para o alcance dos objetivos traçados para esta área. O magistrado, que orientou a cerimônia de tomada de posse, disse que a humildade e a transparência são elementos para o sucesso de qualquer atividade.
9: E sabemos, trabalhará em equipa, junto de colegas e colaboradores. Nós não podemos caminhar sozinhos. Se espera, vai aumentando cada vez mais, demandará mais aprimoramento, direção criteriosa do Tribunal no tratamento jurídico judiciário, das questões relacionadas ao direito civil, direito de família, direito do menor, direito comercial, direito de trabalho, direito criminal.
7: Juiz-presidente do Tribunal Supremo de Recurso de Nampula, Pascoal Jus, e as prioridades para o novo juiz-presidente provincial do NIAS, no exercício das suas funções, fizeram parte da cerimônia da tomada de posse do novo juiz, membros dos órgãos de governação descentralizada da província e outros convidados.
0: No distrito de Coamaruniassa, jovens empresários necessitam de um impulso financeiro para o desenvolvimento de várias áreas de negócio. Jornalista Fernando Damas.
10: No distrito de Coamaruniassa, jovens empresários carecem de financiamento para o desenvolvimento das suas empresas. São jovens que operam em áreas de agricultura, agroprocessamento, agronegócio, turismo, apicultura, artes e cultura e design gráfico. Proprietário de micro, pequenas e médias empresas, os jovens afirmam terem remetido os seus projetos ao governo local para serem financiados através do Fundo de Desenvolvimento Econômico Local, mas foram reprovados. Os jovens empresários afirmam que a falta de linhas de crédito para financiamento está na origem da fraca sobrevivência das micro, pequenas e médias empresas na região.
11: Conheço a área na qual tenho estado a operar, mas quando se fala de oportunidades, penso que talvez não me enquadro com a fórmula que tem se estabelecido para obter o financiamento.
12: Como um jovem empreendedor iniciante, tenho tido dificuldades naquilo que é o financiamento. Sempre existido aqueles que são os parâmetros de bens de garantia. E nem todo jovem empreendedor iniciante tem bens de garantia.
13: É um pouco complicado. Eu que sou jovem, estou a começar, pagar as mesmas taxas que o empresário que já se consolidou. Então, seria bom para nós que houvesse um pacote especial.
10: O diretor-geral do Instituto para a Promoção de Pequenas e Médias Empresas, Félix Malatz, pediu aos jovens para não se limitarem a remeter projetos para o Fidel. Tem outras linhas de financiamento, como o Programa Emprega, AgroJovem do Gapi e Fundo Nacional de Desenvolvimento Sustentável.
14: E todas essas alternativas procuram criar espaço para que as pequenas e médias empresas possam se financiar. Há fundos, sim senhora, que não são fundos com condições comerciais dos bancos comerciais. Os bancos podem ser os intermediários diretos, mas as condições negociadas e proporcionadas pelo governo, elas podem ser muito mais confiáveis e muito mais benéficas para o nível e para as atividades das pequenas e médias empresas.
10: Félix Malata, diretor-geral do Instituto para a Promoção de Pequenas e Médias Empresas e as iniciativas que visam alavancar as micro, pequenas e médias empresas no país.
0: Estimado ouvinte, estamos a passos largos para o fim do Jornal Provincial do Niassa de hoje. Mas antes, vamos conferir a página desportiva com o jornalista Abdul Zacarias.
15: O governo do distrito de Quamba, no Niassa, garante que estão em curso os trabalhos de preparação dos recintos desportivos que irão acolher a fase final provincial do Desporto Recreativo Edição 2026. O diretor dos Serviços Distrital de Educação, Juventude e Tecnologia de Coamba, Amado Assic, garantiu que, até a fase da realização da final provincial do Desporto Recreativo, Coamba terá criado todas as condições para o efeito. Amado Assic disse, por outro lado, que o governo está em contacto permanente com as equipas do distrito, com vista a ferir o nível de preparação. A nossa fonte pede, no entanto, as equipas de todos os distritos a começarem os preparativos enquanto cedo.
16: Nós, como distrito, temos nossa parte de acolhimento. Neste caso, criamos condições de alojamento de todas as equipas que estiverem envolvidas neste campeonato. para o efeito, não temos problemas de acolhimento de todas as equipas que vieram, quando tem alojamento. Nós estamos preparados. Para nós temos o campo municipal, está em preparação, está em obras. Acredito que até lá possamos ter aquele campo em melhores condições. Mas para além desse campo, temos outros campos que neste momento decorrem os jogos. Todos os fins de semana, quando é movimentado pelo desporto.
15: Diretor dos Serviços Distrital de Educação, Juventude e Tecnologia de Quamba, no Nias, Amado Asiki, e a garantia que o distrito já começou com os preparativos da fase final provincial do desporto recreativo.
0: Estimado ouvinte, com a página desportiva está completa a informação no Jornal Provincial do Niassa, que teve como destaque: animais bravios estão a criar desmandos no distrito do Lago no Niassa. O Gabinete da Juventude Parlamentar da Assembleia da República recomenda ao Conselho Executivo Provincial do Niassa a criação de espaços específicos para o funcionamento dos serviços amigos dos adolescentes e jovens. Religiosos no Niassa condenam atos que colocam em causa o desenvolvimento socioeconômico e social dos jovens. Despedem-se de Januário Eduardo, que editou e apresentou, e Del Sofio Daniel sonorizou, com promessa de voltarem nas próximas ocasiões. A todos, continuação de uma ótima escuta à restante programação que a Rádio Moçambique lhe oferece.
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outras cidades estão todas uma beleza, beleza do, da nossa perla do Índico, Moçambique. 19 horas e 30 minutos é tempo para a atualidade nacional e internacional no Jornal da Noite em cadeia nacional. Vou escutar.

0: Boa noite. Governo coloca a Estrada Nacional número 301, que liga Matambo a Songo, na província de Tete, no lote das vias que passaram a ter portagem. A rodovia está em reabilitação. No estrangeiro, morreu o ex-presidente de Timor-Leste, Francisco Guterres Luolo. Começa agora o Jornal da Noite. Nelson Muando está na apresentação e Moussa Gigalibo na sonorização. Fique conosco. É bem-vindo. O presidente da República, Daniel Chapo, dirige esta segunda-feira em Maputo a cerimónia de abertura da 5ª Conferência Nacional das Comunicações, subordinada ao lema Comunicações como pilar da transformação digital em Moçambique, conectividade, inclusão e resiliência. A conferência realiza-se durante 2 dias e insere-se nos esforços do governo para acelerar a transformação digital no país, indica um comunicado. O mesmo documento salienta que o evento reúne decisores políticos, entidades reguladoras, operadores do setor académico, representantes da sociedade civil e parceiros nacionais e internacionais, proporcionando um espaço de diálogo sobre o futuro das comunicações e transformação digital em Moçambique. A realização deste encontro contribuirá para posicionar Moçambique no mapa digital global, evidenciando os progressos alcançados no desenvolvimento das comunicações e na transformação digital, ao mesmo tempo que abre oportunidades para o estabelecimento de novas parcerias, promoção da inovação e mobilização de investimentos em infraestruturas digitais, refere o mesmo documento. O governo reitera a aposta nas empresas privadas do setor da construção civil para continuar a erguer infraestruturas estatais resilientes. Adverte ser preciso assegurar a qualidade das mesmas. Jornalista Leiton Silva.
1: A vulnerabilidade de Moçambique aos desastres naturais, como inundações e ciclones, aumenta a necessidade de se garantir qualidade nas obras. As palavras são do secretário permanente do Ministério das Obras Públicas, Habitação e Recursos Hídricos, Hélio Bans, segundo o qual deve-se elevar os padrões de engenharia para a construção de infraestruturas resilientes às alterações climáticas. Falando este sábado na Beira durante a gala dos 25 anos da criação da Associação dos Empreiteiros de Construção Civil e Obras Públicas de Sofala, Hélio Bans disse que a maior parte das infraestruturas públicas e privadas que são destruídas anualmente por calamidades naturais não têm qualidade nem a componente de resiliência.
2: Para o governo, a Associação Empresarial dos Empreiteiros e Consultores de Obras Públicas de Sofala é um parceiro estratégico no desenvolvimento de infraestruturas públicas, pois é também com esta organização empresarial que se abordam soluções inovadoras para responder aos desafios que o país enfrenta no domínio das obras públicas, particularmente num contexto marcado pelas exigências e pelos impactos cada vez mais severos das mudanças climáticas. O governo de Moçambique tem vindo a implementar um conjunto de reformas estruturantes com o objetivo de tornar o setor de obras públicas mais eficiente, transparente e atrativo ao investimento.
1: O presidente da Associação Provincial dos Empreiteiros de Construção Civil e Obras Públicas de Sofala, Meca Armando, apresentou as preocupações da classe com destaque para a concorrência desleal em concurso das obras do Estado.
3: Os maiores desafios agora é a oportunidade em grandes projetos. Sabemos que os grandes projetos muitas das vezes são entregues a empreiteiros estrangeiros, né? E nós estamos a fazer eventos do género a expor o nosso empresariado do setor de construção civil como forma de fazer entender ao setor público e dar a garantia que existem empreiteiros com capacidade técnica, financeira e ao nível de equipamento que têm o know-how.
1: Presidente da Associação Provincial dos Empreiteiros de Construção Civil e Obras Públicas de Sofala, Meca Armando, discursando no decurso da gala dos 25 anos da agremiação. Laidon Sifa, na Beira.
0: E a Estrada Nacional número 301, que liga Matambo a Songo, na província de Tete, vai beneficiar do programa de autossustentação. Com esta medida, o governo pretende assegurar a manutenção permanente da rodovia Ignácio Gamay.
4: Para viabilizar a implementação do programa, decorrem neste momento obras de construção de uma praça de portagem na zona de Mufa, infraestrutura que permitirá a mobilização de receitas destinadas à conservação e reabilitação contínua daquela via. O programa surge como resposta aos desafios decorrentes da degradação da estrada provocada pelo intenso fluxo de viaturas pesadas, pelo desgaste natural da infraestrutura e pelos efeitos de fenómenos climáticos extremos. Segundo o delegado da ANINTET, a N301 assume uma importância estratégica para a província e para o país, por servir de corredor estratégico para o transporte de equipamentos destinados aos grandes projetos energéticos. Entre os empreendimentos que beneficiarão diretamente da maioria das condições da transitabilidade da via, destacam-se a barragem da hidroelétrica de Caurabaça e o futuro projeto hidroelétrico de Mpandankua, deu a conhecer Vítor Maicolo. Além do setor energético, Maicolo disse que a estrada desempenha um papel determinante no desenvolvimento do turismo ao longo da Albufeira de Caurabaça.
5: Este projeto continua e está inserido no programa autossustentado de manutenção de estrada, então a portagem será operada nos termos deste programa para assegurar a manutenção desta infraestrutura. Temos uma estrutura diferenciada nos dois lotes, onde no lote 1 temos uma estrutura que consiste basicamente do leito de fundação, também teremos a subbase com solos naturais e depois temos a camada de base com tuvená, que é o material britado. E também teremos a camada de revestimento, que consiste de 5 cm de betão asfáltico. Prevê que a duração deste projeto seja de 20 anos. É o que foi desenhado. Então, esperamos que, com a qualidade com que está a ser executada, tenhamos um desempenho aceitável para um período mínimo de 20 anos.
4: Com a conclusão da N301, espera-se um impulso significativo no desenvolvimento econômico dos distritos abrangidos, reforçando o papel de TET como um dos principais corredores logísticos e energéticos de Moçambique. Ignacio Gamay, Cidade de Teta.
0: Está a acompanhar o Jornal da Noite da Rádio Moçambique, um jornal que daqui a pouco traz análise aos temas que marcaram ou que marcam a atualidade. A província da Zambésia testemunha esta segunda-feira o lançamento da Semana Internacional de Combate ao Consumo e Tráfico de Droga. O facto acontece numa altura em que as autoridades assinalam um aumento da circulação e consumidores deste tipo de substâncias. Keita Malperto.
6: 31 pessoas foram detidas no primeiro trimestre deste ano por consumo e tráfico de drogas na Zambésia. O diretor do Gabinete de Combate à Droga na Zambésia, Beato Dias, explica que a cannabis sativa, vulgo suruma, e metafetamina são as principais drogas em circulação na província. Beato Dias falava à Rádio Moçambique a propósito do lançamento esta segunda-feira da Semana Internacional de Combate ao Consumo e Tráfico de Droga, cuja data assinala-se a 27 deste mês.
7: Do ano passado para cá, nós temos estado a apreender muita droga na província. Só para dar um exemplo, neste primeiro trimestre foram apreendidas 165 kg de droga, vulgo cannabis sativa. Não só tem estado a circular muita droga, o caso de metanfetamina e outras drogas. Temos estado a acompanhar que a evolução das bocas de fumo, que têm estado a ser desmanteladas pelas autoridades competentes. No ano passado tivemos 12 detidos.
6: O nosso entrevistado aponta Kilimane, Gurua e Milange como sendo alguns distritos com elevado índice de consumo e tráfico de drogas.
7: Temos estado nos a preocupar. Os principais focos de droga neste momento na província é a cidade de Kilimane, cidade de Mucuba, Gurua e Milange. São as cidades que temos estado a apreender grandes quantidades de droga. Também temos estado a mapear aquilo que são produção de droga. As cerimónias centrais ao nível da província serão no distrito de Milange, no dia 27 de junho. Escolhemos este distrito por ser um distrito com ilícitos criminais referentes à questão da droga. Nós sabemos que na província da Zambésia tem estado a circular muita droga.
6: Beato Dias, diretor do Gabinete de Combate à Droga na Zambésia. Kilimane, Caetano Alberto.
0: Está a acompanhar o Jornal da Noite, segunda parte aos domingos, reservada à análise de assuntos que marcam a atualidade. Hoje a Direção de Informação de Moçambique traz três temas. Vamos falar da participação do Presidente da República, Daniel Chapo, no Fórum do Turismo em Angola. Igualmente vamos olhar para a visita do secretário-geral do ANC, o Partido no Poder na África do Sul, a Moçambique. Vamos também olhar para a guerra entre os Estados Unidos e o Irã, uma guerra que é levada a cabo também por Israel. Conosco para comentar este assunto está Dércio Alfazema. Dércio, muito boa noite. Primeiro tema que lhe convido a comentar é a participação do Presidente da República no Fórum do Turismo em Angola durante a semana que findou. Uma participação que terminou com o anúncio do Chefe de Estado de que o país vai acolher no próximo ano, em 2027, a próxima edição do Fórum Global do Turismo. No geral, Dércio, como é que analisa a participação de Moçambique neste fórum, representado ao mais alto nível?
8: Bom, boa noite, Moando. Boa noite a todos os ouvintes da Rádio Moçambique. Eu penso que foi e é sempre uma mais-valia a participação nesses fóruns. É onde a nata do turismo mundial está reunida para discutir aquilo que são os desafios do setor, as oportunidades e os constrangimentos e o que precisa ser feito. A questão da modernização do setor, portanto, os principais stakeholders estão lá, ao nível político, ao nível de investidores, ao nível dos provedores do serviço, entre outros. Então, é sempre uma oportunidade. E este encontro é organizado pela Organização Mundial do Turismo, portanto, que é uma agência das Nações Unidas. E o presidente, estando lá, também recebeu esta oportunidade de acolher o próximo evento no próximo ano. Então, valeu a pena de todas as formas, para além daquilo que é a atualidade dos debates que foram feitos, mas também a questão do prestígio de nosso presidente ter sido convidado, um dos convidados de honra, e poder interagir com estes atores, e os encontros em paralelos que também decorreram à volta desta conferência, e por fim temos esta questão de Moçambique ter que acolher no próximo ano. Então, eu penso que valeu a pena, até porque o turismo em Moçambique está no centro da prioridade governativa, como o caminho para diversificar a economia. Nós temos a província de Inhambane, que já foi politicamente declarada como a capital do turismo em Moçambique. Então, vale sempre a pena estar neste fórum.
0: Dércio, na sua análise, acha que vale a pena trazer estes tipos de eventos para o país? Angola acolheu agora em 2027 será a vez de Moçambique. Em termos de ganhos práticos, quando acontecem esses eventos, o que é que se pode esperar? Nós esperamos, naturalmente, resultados imediatos.
8: Não, é sempre uma mais-valia. Porquê? Porque estamos a falar dos principais investidores ao nível mundial, global. Os principais decisores em termos de mecanismos internacionais que discutem sobre questões de turismo. Então, o país que acolhe sempre acaba estando mais exposto pela positiva para poder divulgar aquilo que são as suas potencialidades. Vai notar que Angola, por exemplo, aproveitou-se da realização desse fórum global para também aproveitar e realizar o seu fórum internacional de investimento, aproveitando exatamente a presença desses atores que estavam lá para discutir essa questão de turismo. Então, caberá ao país se organizar, se estruturar para maximizar o facto deste encontro decorrer aqui. E sempre estamos a falar de mais de 1000 pessoas que vêm participar. É também uma oportunidade para as nossas instâncias turísticas poderem acolher essas pessoas e mostrar aquilo que é a sua capacidade, o seu potencial para melhor servir, tendo em conta aquilo que são os padrões globais do turismo no mundo.
0: E a propósito do turismo, ainda hoje o Presidente da República participou do evento presidencial Golf Day, um evento que, segundo a Presidência da República, insere-se no esforço de promoção tanto do desporto, da convivência social e também do turismo. É um convite também para investidores internacionais, o potencial que o país apresenta nesta área?
8: Não, esta é outra plataforma importante também para espivitar a questão do turismo. Por quê? Porque este é um desporto de elite, de alto nível, e que nos países onde tem as condições apropriadas para que isto possa decorrer, normalmente os grandes empresários se organizam e vão lá participar em campeonatos, etc. E esta questão do Golf Day, Presidential Golf Day, é também um mecanismo para poder dar relevância e destaque e evitar também impulsionar a prática desta atividade desportiva. Então, esta data, este evento, é exatamente para casar essas duas componentes. Por um lado, a questão do turismo, a questão do desporto e este cometimento político para incentivar as pessoas, tanto para a dimensão de visitar Moçambique como um país que tem condições e que incentiva a prática de desporto, como também para que os investidores possam, por esta via, também poder canalizar as suas prioridades. E nós temos neste governo visto uma atenção muito grande que tem sido dada para questões que têm a ver com o turismo. Por quê? Porque o turismo é uma atividade económica que é muito inclusiva, não é? Para além de gerar emprego, depois expedita também as outras áreas, porque tem toda a infraestrutura do turismo que, ao ser desenvolvida essas infraestruturas, estamos a falar de estradas, estamos a falar da questão da educação, estamos a falar da questão da saúde, da questão da segurança, não só expedita o turismo, como também traz benefício direto para a população. E o governo tem estado a capitalizar e incentivar esta questão, não só para o turismo doméstico, mas também numa plataforma internacional e sobretudo regional, para que os turistas, ao virem visitar um país da SADC, possam também ter uma janela de oportunidades de outros países que possam, portanto, visitar aqui na nossa região.
0: Estamos a entrar já para o nosso segundo tema, e na semana que findou tivemos já a visita do secretário-geral do ANC, o Partido no Poder na África do Sul. É uma visita que acontece num contexto de xenofobia e também de preparação das eleições na África do Sul. A sua análise para o timing em que isto acontece, tendo em conta o número de moçambicanos que reclama da xenofobia e o número de moçambicanos que tiveram obrigatoriamente de regressar ao país por conta deste mal?
8: Não, olha, a Frelimo e a ANC têm relações históricas e são partidos que estão permanentemente em interação. Mas o contexto, o momento em que esta visita decorre, claramente que se torna incontornável trazer ao debate esta questão que tem a ver com a xenofobia. Mostra, de um lado, que a África do Sul, o governo, a ANC, não está a fazer vista grossa, está atenta às preocupações e o mal-estar que a questão da xenofobia tem estado a criar ao nível dos países da região e também dos partidos irmãos que deram a sua vida, deram um pouco de si para que a África do Sul pudesse conseguir chegar aonde chegou hoje. E vimos também nas palavras do secretário-geral da ANC que eles também estão embaraçados, estão preocupados, reforçou a ideia de que não é um posicionamento oficial do governo da África do Sul, portanto a ANC não apadrinha isso, pelo contrário, tem estado a condenar e mostrar o seu distanciamento. Mas é preciso, claramente, e nós esperamos que o ANC e o seu governo façam um pouco mais para definitivamente conter estes ânimos e, acima de tudo, não continuar a haver situações em que os cidadãos de outros países, incluindo Moçambique, estejam expostos a uma situação de violência.
0: Darcy, não foi dito nada com relação ao que saiu dos encontros, principalmente a porta fechada. Acha que o secretário-geral do ANC, Fikile Mbalula, veio dizer aos dirigentes de Moçambique, ao secretário-geral da Frelimo, também no encontro que teve com o Presidente da República, que vocês não se preocupem, daqui a pouco isto acaba e voltamos a ser novamente irmãos?
8: Não, com certeza que este assunto veio à mesa. E acredito que também tenha havido um cometimento, um compromisso e garantias por parte do secretário-geral do ANC para tranquilizar sobre aquilo que são as ações que estão a ser levadas a cabo. Há de se lembrar que a África do Sul, na semana passada, esteve a discutir a lei do trabalho, tem tudo no intuito de um conjunto de reformas que o governo sul-africano pretende levar a cabo para promover maior igualdade e travar estas situações de violência e de xenofobia que ocorrem sob pretexto de roubo de oportunidade dos sul-africanos. Este assunto claramente que foi colocado na mesa, mas a ANC e a Frelimo têm muitos assuntos a discutir, têm muitas questões por partilhar e claramente que este não foi o único assunto que foi discutido e não foi a única razão desta visita do secretário-geral da ANC.
0: Estamos a chegar ao fim deste espaço reservado aos comentários e o nosso terceiro tema relaciona-se com o desenvolvimento da guerra entre os Estados Unidos e Israel contra o Irão. Durante a semana que findou, foi anunciado um acordo que, entre outros, visava a reabertura do Estreito de Hormuz, mas Israel voltou a atacar o Líbano, um forte aliado do Irão, e ontem mesmo o Irão voltou a decidir encerrar a passagem por este estreito. Implicações ao nível global.
8: Olha, esse é um conflito que tem muitos vai-vens. É um avança e recua que não termina. E sempre num contexto de muita incerteza. Felizmente, foi assinado o memorando de entendimento. Haviam dúvidas sobre o arranque ou a retoma das negociações para que, com vista à assinatura do acordo final, mas vimos que o vice-presidente dos Estados Unidos, J.D. Vance, já viajou para a Suíça, penso que hoje mesmo já retomaram as negociações. Estão lá também a parte iraniana, bem como os mediadores, tanto do Paquistão, que também estão a mediar esse conflito. Agora, há outras questões e outros entretantos que, quanto a mim, não podem ser pretexto para se desviar daquilo que é o essencial das negociações. E esses entretantos são o quê? É, por um lado, o Israel, que é um ator central, até porque esta guerra, uma das razões, era mesmo que tinha a ver com Israel, mas Israel não faz parte das negociações, não é? E depois temos o movimento Hezbollah, o Líbano, que também não faz parte das negociações. Isto mostra a partida que o Israel e o Hezbollah são grupos que são representados nos encontros pelos seus respectivos donos. Então, é preciso que haja serenidade, paciência e não se deixar levar por esses avanços e recuos para, portanto, se quebrar o ritmo das negociações e do diálogo. Porque, no final do dia, é um conflito que está a afetar a todos, ao nível mundial. Estas hesitações do Irão, ora abre o Estreito de Hormuz, ora condiciona a passagem, isso tudo tem implicações sérias no comércio global do petróleo e tem implicações sérias depois nas nossas economias e nos nossos países. Então, nós vamos esperar que esta retoma venha decorrer, apesar desses constrangimentos todos, mas que depois venham desaguar num bom porto.
0: Dá-se o nosso tempo, esgotou-se. E agradeço pela sua participação neste espaço reservado aos comentários. Contamos consigo no próximo domingo. Estivemos com Dercio a fazer. Muito boa noite.
8: Obrigado, é sempre um prazer cá estar.
0: Parque Nacional do Limpopo, em Gaza, está a edificar vedações elétricas ao longo da zona circundante para proteger campos agrícolas da invasão de animais bravios. A reportagem é de Rogério Madete.
9: Recentemente terminou a construção de um cercado elétrico com uma extensão de 15 quilômetros, cobrindo mais de 900 hectares na comunidade de Mavose, no interior daquela área de conservação. O administrador do Parque Nacional do Limpopo anunciou o arranque, em breve, das obras de construção de uma outra vedação elétrica na zona de produção agrícola na comunidade de Chibotani. Francisco Pariela garante igualmente a recuperação de outras 5 vedações elétricas que foram destruídas pelas enxurradas que fustigaram a região em janeiro deste ano.
10: Está a resultar. Já temos feito depois monitoria do processo, ouvir as comunidades. Neste momento vamos fazer uma outra vedação numa outra comunidade chamada Chibotani. Já começamos a solicitar as comunidades, porque aqui o papel das próprias comunidades é extremamente importante. Procurar estacas e cavar os buracos para colocarmos as estacas. E nós, como parque, só chegamos lá para montar os cabos e o módulo elétrico que controla, portanto, a entrada desses pagamentos. E estamos a fazer isto enquanto esperamos as áreas que estavam inundadas serem acessíveis para depois recuperarmos os sistemas que foram com as águas. 3 na zona de Zulu, tínhamos 2 na zona de Madingani, mas também fizemos a mesma vedação na região de Makaringi.
9: administrador do Parque Nacional do Limpopo, Francisco Pariela, as medidas que estão sendo tomadas com vista a reduzir o conflito homem-fauna-bravia, sobretudo no setor agrícola. E, para proteger o gado de ataques de leões e hienas, os criadores estão orientados a levarem os seus animais para os corrais móveis, denominados bomas, sobretudo no período noturno. Rogério Maded, Enxaxai.
0: Ana Mola reúne-se em Nampula com olhos postos na eleição dos órgãos do partido. Na cobertura deste encontro está Olívio Mateus.
11: Muito boa noite. A Aliança Nacional para o Moçambique Livre e Autónomo, Ana Mola, realiza 10 da tarde deste domingo na cidade de Nampula sua primeira conferência nacional, que vai culminar com a eleição do presidente do partido, comissão executiva e o Conselho Nacional. O porta-voz do encontro, José João, disse aos jornalistas que espera-se que no final esteja montada uma estrutura sólida para conduzir o partido para próximos desafios.
12: A convenção em si é uma transição de uma fase que seria de implantação para uma fase mais consolidada, mais robusta, tanto internamente como no panorama político do país, porque dentro desta convenção vai-se eleger órgãos do partido, começando, por exemplo, pela eleição do presidente do partido, porque neste momento nós tínhamos um presidente interino que surge no âmbito da criação do partido. Para além dessa eleição, nós temos instrumentos normativos que orientam o nosso trabalho e estes instrumentos vão ser debatidos com mais profundidade, vão ser ratificados para que sejam utilizados com a devida legalidade e legitimidade.
11: Porta-voz da primeira conferência do partido Ana Mola, José João, este domingo no arranque dos trabalhos do encontro, que deverá ter o seu término esta segunda-feira. Olívio Mateus, Nampula.
0: No estrangeiro, o antigo chefe de Estado timorense e presidente da Frente Revolucionária de Timor-Leste Independente, Fretilin, Francisco Guterres Luolo, morreu hoje em Kuala Lumpur, na Malásia. Francisco Guterres Luolo foi presidente de Timor-Leste entre 2017 e 2022, e antigo presidente da Assembleia Constituinte do Parlamento Nacional. Enquanto o presidente da Assembleia Constituinte, Luolo, proclamou oficialmente a restauração da independência de Timor-Leste em 20 de maio de 2002, tendo depois dado posse a Xanana Guzmão como presidente da República. O desporto ferroviário de Maputo foi hoje surpreendido pelo ferroviário da Beira ao perder por uma bola sem resposta em partida referente à sexta jornada do Campeonato Nacional de Futebol da Primeira Divisão, o Moçambola 2026. Também hoje o Machaquene empatou a zero bola diante do Xingal de Tete e a Associação Desportiva de Pemba derrotou a Associação Desportiva de Vilanculo por 2-1. No jogo que terminou há momentos, a Associação Black Bulls de Maputo venceu a Liga Desportiva de Sofala por 4-1. Temperaturas máximas previstas para amanhã, segunda-feira. Lixinga poderá ser esta segunda-feira a cidade mais fresca do país, com a temperatura máxima de 22 graus centígrados, seguida de Chimoio com 23 graus, Inhambane 25. Para Xaxai e Vilanculo, prevê-se a máxima de 26 graus centígrados, Maputo e Quilimane 27, Beira e Tate 28 graus centígrados de temperatura máxima. Fica por aqui esta edição do Jornal da Noite. Recebo os cumprimentos de Nelton Muando na apresentação e Moussa Jigalibo na sonorização. Boa noite e uma boa semana.

0: Boa noite, são 20 horas em Moçambique.
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0: Transmito dos seus estúdios em Lixinga, na banda de 238 metros em onda média, com a frequência de 1260 kHz e em FM 89.1 MHz. Partimos para mais um espaço musical até às 21 horas. A essa altura vamos transmitir as notícias em cadeia nacional e depois a programação vai prosseguir em Emaco até à meia-noite, à altura do fecho da nossa emissão. Esta é a presença de Castelo Bravo.

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20 horas e 38 minutos, depois de termos dado uma volta além fronteiras, voltamos para as nossas origens e agora Dillon Djing interpreta Podina.

Sunira foi a interpretação de Alex Júnior nos momentos finais deste espaço de música. Daqui a pouco as notícias em cadeia nacional das 21 horas e a emissão prosseguirá em Imaco até à meia-noite, altura do fecho da mesma. Emissão noturna dominical, hoje, 21 de junho de 2026.

0: Amélia, Lixuxa, entretanto, estou em outra a fechar praticamente este período em língua portuguesa. O segundo deste domingo, 21 de junho de 2026, que esteve a cargo de Nélia Nicua com muita amizade e carinho. Despeço-me desejando a continuação de uma excelente audição à programação que se segue. Com as notícias em cadeia nacional dentro de instantes, das 21 horas, e depois a programação em Emaco até à meia-noite. Depois da meia-noite será o fecho da nossa emissão. O final dos trabalhos para esta noite de domingo, 21 de junho de 2026. Esperamos que continue tendo uma ótima noite na companhia da Rádio Moçambique. Até uma próxima oportunidade. Boa noite.
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2: Boa noite, Helena e ouvinte. O presidente da República, Daniel Chapo, dirige esta segunda-feira em Maputo a cerimónia de abertura da 5ª Conferência Nacional das Comunicações, subordinada ao lema Comunicações como pilar da transformação digital em Moçambique, conectividade, inclusão e resiliência. A conferência realiza-se durante 2 dias e insere-se nos esforços do governo para acelerar a transformação digital do país, refere um comunicado. O mesmo documento indica que a realização deste encontro contribuirá para posicionar Moçambique no mapa digital global, evidenciando os progressos alcançados no desenvolvimento das comunicações e na transformação digital, ao mesmo tempo que abre oportunidades para o estabelecimento de novas parcerias, promoção da inovação e mobilização de investimentos em infraestruturas digitais. O governo defende o reforço da qualidade das obras de construção civil no país para garantir infraestruturas capazes de resistir aos frequentes desastres naturais. O secretário permanente do Ministério das Obras Públicas, Habitação e Recursos Hídricos, Hélio Bans, considera que a vulnerabilidade de Moçambique a ciclones e inundações impõe a elevação dos padrões de engenharia e da qualidade das construções. Intervindo este sábado na cidade da Beira, durante a gala que assinalou os 25 anos da Associação dos Empreiteiros de Construção Civil e Obras Públicas de Sofala, Hélio Bans afirmou que grande parte das infraestruturas públicas e privadas destruídas pelas calamidades naturais não reúnem requisitos de qualidade nem incorpora critérios de resiliência às alterações climáticas.
3: Para o Governo, a Associação Empresarial dos Empreiteiros e Consultores de Obras Públicas de Sofala é um parceiro estratégico no desenvolvimento de infraestruturas públicas, pois é também com esta organização empresarial que se abordam soluções inovadoras para responder aos desafios que o país enfrenta no domínio das obras públicas, particularmente num contexto marcado pelas exigências e pelos impactos cada vez mais severos das mudanças climáticas.
2: Na mesma cerimónia, o presidente da Associação dos Empreiteiros de Construção Civil e Obras Públicas de Sofala, MEC Armando, apontou a concorrência desleal nos concursos públicos como uma das principais preocupações da classe. A Estrada Nacional número 301 vai beneficiar do Programa de Autossustentação, uma iniciativa do governo destinada a assegurar a manutenção permanente das rodovias estratégicas da província de Itate. Jornalista Ignácio Gamay.
4: Para viabilizar a implementação do programa, decorrem neste momento obras de construção de uma praça de portagem na zona de Mufa, infraestrutura que permitirá a mobilização de receitas destinadas à conservação e reabilitação contínua daquela via. O programa surge como resposta aos desafios decorrentes da degradação da estrada provocada pelo intenso fluxo de viaturas pesadas, pelo desgaste natural da infraestrutura e pelos efeitos de fenómenos climáticos extremos. Ignácio Gamay, cidade de Tete.
2: O Parque Nacional do Limpopo em Gaza está a edificar vedações elétricas ao longo da estrada circundante para proteger campos agrícolas da invasão de animais bravios. Detalhes por Rogério Matete.
5: Recentemente terminou a construção de um cercado elétrico com uma extensão de 15 quilômetros, cobrindo mais de 900 hectares na comunidade de Mavose, no interior daquela área de conservação. O arrendador do Parque Nacional do Limpopo anunciou o arranque em breve das obras de construção de uma outra vedação elétrica na zona de produção agrícola na comunidade de Chibotani. Francisco Pariela garante igualmente a recuperação de outras 5 vedações elétricas que foram destruídas pelas enxurradas que fustigaram a região em janeiro deste ano. Rogério Maded, em Xaxai.
2: Atualidade internacional. Morreu este domingo em Kuala Lumpur, na Malásia, o antigo presidente de Timor-Leste, Francisco Guterres, mais conhecido por Luolo. A informação foi confirmada pela família, que revelou em comunicado que o antigo chefe de Estado faleceu no Hospital Prince Court, onde recebia tratamento médico intensivo. Francisco Guterres Luolo foi presidente de Timor-Leste entre 2017 e 2022 e desempenhou um papel determinante na história política da nação. No desporto, o ferroviário de Maputo foi surpreendido este domingo pelo ferroviário da Beira ao perder por uma bola sem resposta em partida referente à sexta jornada do Campeonato Nacional de Futebol da Primeira Divisão, Sambola 2026. Também neste domingo, o Machaquena empatou a 0 diante do Xingal de Tete e a Associação Desportiva de Pemba derrotou a Associação Desportiva de Vilanculo por 2-1. No jogo realizado na noite deste domingo, a Associação Black Bulls de Maputo venceu a Liga Desportiva de Sofala por 4-1. O tempo, a cidade de Lixinga poderá estar esta segunda-feira, 22 graus centígrados de temperatura máxima, seguida de Chimoio com 23 graus, e Inhambane 25. Para Xaixai e Vilanculo, prevê-se a máxima de 26 graus, Maputo e Quelimane 27, Beira e Tete 28 graus centígrados de temperatura máxima. Apresentamos as notícias próximas a uma hora.

Anastácio News, 21 horas e 22 minutos. Conheço o Cabo Delgado, Ampulano, boa noite. Anastácio News, estou aí o Cabo Delgado.

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0: No Pinheiro, 22 horas, e lá pode ter em Moçambique.
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0: Na Rede Rebelde, no programa Arena Rádio Nimo, boa noite.

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1: Aulito Francisco, o que me levou na pessoa, eu acho que é por aqui.
0: Salam, o ânimo.
1: O ânimo, mas eu vou falar com a gente no estúdio.
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0: É como, eu era mandando em Moluco. Amém. 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
0: Você correu lá.

0: Boa noite. Alô?
1: Boa noite. Alô?
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1: Tramatame Francisco.
0: Alô, tro?
1: Alô, tro, tô buscando no distrito Olarde.
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1: Ah, não, salama, ô. Também tem o Rio, lá na casa. Ah, Nerimita.
0: Opa, ligue-lhe que nem, quero uma.
1: Nada, ligue-lhe que nem, tá?
0: Cahini noí.
1: Nada, cahini noí. Não, está ali, deu no.
0: Opa. Opa, aqui é o espírito da alma, sim.
1: Ah, copia.
0: Tá comando ali, aqui vai, aqui vai, ou.
1: Ah, tá bom.
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0: Boa noite.
1: Boa noite, Pirata de Moçambique.
0: Sina.
1: Sina, aí que é uma nave, achei que vai ter um grupo lá no Xelene.
0: Ah. O carro aí é?
1: Nada. Na moto, na máquina, na conversa, na escuro, para cá, com o velho, com a outra, com a Iria, Salama.
0: É.
1: Sente-se, mano, lá, que vem, eu até para. Nada, mora, que lembra aí.
0: Aí, ó.
1: Ah.
0: Sim,
1: bom. Não, me conversa ali. Gabriel da Camelo, tá aí?
0: Aí, ó.
1: Correto, é, me vai que estrela que eu vou.
0: E lá, é.
1: Ah.
0: Sim, bom.
1: Sim, não sei porque me falar aqui, nem falar aqui, se o senhor monta só.
0: Nem falar aqui, sim.
1: Dinheiro monta só, aí.
0: Que não põe aí, ovo.
1: Ah, mas sim. Ai, que nem rita, aí tá meninando, tá aí.
0: Aí, ó. Coxa, corre, que não tá lá, tá lá, correndo,
1: não. Ah, não, filho, tá aí.
0: Tá certo.

0: Tô casoga.
1: Nem um nem outro. Sempre estive antenada e bem ligada. Cantei tanto esta música, Henriques, que até perdi a voz. Nos casamentos eu cantava até perder a voz. Em casa eu cantava até perder a voz. Aqui na rádio também cantava até perder a voz.
0: Espera aí, Olga. Bate na madeira 3 vezes e isola este azar. Isola. Cantar até perder a voz. Perder a voz aqui na rádio. Olga, não chama essas coisas, por favor. Olha que a boca tem poder e o algoritmo do azar.

0: A nossa Tamires Moiano, vencedora do Prémio Revelação na 34ª edição do Ngoma.
1: Uma verdadeira promessa de sucesso da música do nosso país.

0: Sei que a vossa ansiedade neste momento está mais alta que o volume do rádio.
1: Temos recebido tantas mensagens que o nosso telefone quase que pediu demissão esta semana. São os ouvintes a roer as unhas para saber quem avança e os nossos artistas. Ah, os nossos artistas.
0: Olha que fontes seguras. Dizem-me que há cantores que não dormem a ensaiar a campanha para o processo de votação. Mas muita calma, muita calma. Respirem.
1: Olga, melhor recomendar-nos beber um copo de água. Melhor. Devolvam o coração ao peito. Para sobretudo receberem no coração o nosso muito obrigado pelo carinho demonstrado. Aos ouvintes, comprem crédito e megas para votar. Daqui a mais uns dias vão conhecer os concorrentes para esta edição.
0: Estamos a cumprir o calendário e neste momento uma equipa dedicada está a ouvir as centenas de músicas, uma por uma, para encontrarmos com toda a responsabilidade que nos caracteriza as 60 músicas que vão efetivamente concorrer aos prémios Dunguma 2026.

0: recuamos no tempo para ouvir um dos nomes maiores da nossa música, que já não está entre nós fisicamente, mas deixou um enorme e inquestionável legado.
1: E que legado! No finalzinho dos anos 1980 e início de 1990, foi das canções mais ouvidas no país. Era de consenso e até hoje toca a intimidade dos nossos ouvintes. Quando as famílias reúnem-se, esta música está sempre presente.
0: Está sempre presente. Ouvimos Ndapota, de Manecas Tomé, canção mais popular do ano 1990.
1: Já nesta altura, Ngoma esteve atento às músicas de todas as geografias do país, fazendo jus à grande responsabilidade da nossa estação

0: enquanto instituição pública.
1: Aliás, antes mesmo de 1990, precisamente em 1988, na segunda edição de Ngoma, o prémio foi para Beira, a capital de Sofala, por intermédio de Madala, com o tema Chiripo.

0: O Madala é o que foi um fenómeno. Conquistou o seu espaço no panorama artístico nacional e também nos corações dos moçambicanos.
1: Ele foi o primeiro artista baseado fora de Maputo a vencer um prémio Nungomba, um momento importante para a música produzida na cidade portuária da Beira.
0: E a Beira, sempre ousada, levou ao longo dos anos muitos outros prémios por intermédio de vozes sonantes como de Jorge Mamado, David Mazembe, Twenty Fingers, Aquila Chirinda, Gil Pinto, António Estima e Isaú Menezes.

0: Isaú Menezes é seguramente um monstro da nossa música.
1: Mais de um prémio no Ngoma, inclusive em anos consecutivos.
0: Ngoma Moçambique em revista na sua estação de 1987 a 2025.

0: Uma área muito curta.
1: Claro, Olga. Se há animais que vivem apenas algumas horas na sua forma adulta, eles não têm a necessidade biológica de armazenar memórias a longo prazo.
0: Tipo, não são rancorosos. Não guardam mágoas, nem nada. É isso que estás a querer dizer? Acho que eu vou desistir de testar a tua memória. Já vi que estás muito bem.
1: Não desistas, Olga. Diz lá.
0: Ok, vamos lá. Quando falamos de 2009, o que é que te ocorre?
1: 2009, deixa cá.
0: Afinal, não é tão boa assim essa memória.
1: Nada disso, Olga. Muita coisa aconteceu em 2009. Por exemplo, como povo, vivemos algo tremendo. Realizamos um grande sonho. Sonho de todos nós. E na altura éramos cerca de 20 milhões de moçambicanos. Lembras?
0: Sim. Éramos 20 milhões nessa altura. E qual foi o sonho realizado?
1: O sonho de unir o país fisicamente a partir de Caia e Chimara.
0: Oh, a famosa ponte que liga o centro e o norte do país. Que memória! Foi um momento histórico, sem dúvida. Nós, Rádio Moçambique, transmitimos em direto todas as emoções deste evento.
1: E há outras memórias deste mesmo ano. E acho que era exatamente aí onde queria chegar.
0: Acertaste em cheio. O ano em que tivemos pela primeira vez o prémio Fusão.
1: E quem levou o prémio foi Yolanda Chicane, Banda Cacana.
0: E foi com sucesso Madjai San. Bata aqui, toca aqui. Tens boa memória. Nada te escapa. Vamos.

0: A banda Cacana é uma das maiores referências contemporâneas da música moçambicana, celebrada por fundar uma identidade sonora que cruza de forma sublime as raízes tradicionais e a modernidade.
1: Com esta música, em 2009, ganhou o prémio Fusão. Entretanto, no ano seguinte, em 2010, a Yolanda voltou a arrebatar mais um prémio.
0: Deu uma pausa estratégica em 2011, mas em 2012 voltou a levar mais um prémio.
1: Próprio de quem já conquistou vários corações em todo o país. E voltando à minha memória, que como já comprovamos, está boa e recomenda-se, em 2009 também destacou-se uma fera da nossa música, com o prémio mais importante da noite.
0: Quem?
1: Da terra dos 6-6.
0: Caliza.
1: Exatamente. E não era para menos. O país rendeu seu sucesso Inês Wango.
0: E tu sabes como é que se dança esta música? Eu quero te mostrar. Afasta lá um pouco, afasta lá, Henrique.
1: Vamos aí.

0: Só quero ver.
1: O Moçangi também afasta, afasta lá. Quero espaço. Preciso de espaço. Vamos a isso.
0: Oi. Oi. Até que sabes, Olga.
1: Aprendeste alguma coisa?
0: Um pouquinho ali. Já estava a fazer uma confusão com o tufo.
1: Não é para duvidar. E não faças confusão. Tufo é tufo. Esta música de Caliza também tem lá o seu ritmo.
0: Vamos ouvir então.
1: Vamos.

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0: Walter Mabas, o músico que é engenheiro.
1: O engenheiro que é músico.
0: Parece que só queres complicar-te.
1: Não achas legítima a minha perspectiva, Olga?
0: Eu não acho. Estou segura que o Walter Mabas, vencedor do prémio Melhor Canção em 2021 com este tema Cherie, ao lado de Jap Maria, é um talentoso guitarrista e compositor moçambicano.
1: Concordo contigo, Olga. E vais concordar comigo que outra fera da nossa música, entretanto de outro tempo, bastante maduro, muitos anos de estrada, é o Jimmy Doodle, que venceu o prémio Melhor Canção no ano 2016.
0: São 40 anos de história, inquestionável. Concordo contigo.

0: E pronto, estivemos a ouvir aqui a Deva, que pertence ao Jimmy Doodle. Sabias que o Jimmy Doodle tinha apenas 16 anos quando decidiu fazer essa vida e sair clandestinamente de Moçambique?
1: Pois foi, pegou nas trouxas e o destino foi Suazilândia. Hoje é Swatini. E a meta dele, ser guitarrista. Nada mais, nada menos.
0: Imagina só a cena. Um miúdo com a cabeça cheia de sonhos, inspirado pelo som do bairro Xamanculo e, claro, pelo mítico Jimi Hendrix.
1: Mas olha que não foi nenhum mar de rosas, Henrique. Ele era muito jovem e passou por muitas dificuldades pelo caminho.
0: Pois passou. Suazilândia, hoje Reino Eswatini, Botswana, África do Sul, Namíbia. Foi difícil, mas largar a música, nunca.
1: Nunca. O homem agarrou-se à guitarra com unhas e dentes e passou a vida a estudar e a aperfeiçoar o seu som.
0: E valeu a pena. O mestre já celebra a bonita marca de 4 décadas de uma carreira profissional incrível.
1: E ele continua a fazer

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1: Olga, vamos voltar a um assunto que mexe com todos nós. Ungoma 2026 não é só festa, é também causa.
2: Nem mais. Este ano, a Rádio Moçambique está a lançar um verdadeiro movimento através do prémio temático.
1: E qual é o alvo? A violência baseada no género e a tolerância zero, com um foco muito urgente no feminicídio.
2: Queremos a força dos nossos artistas em palco. A música tem o poder de tocar corações e, acima de tudo, de mudar mentalidades e caminhos.
1: Isto é a Rádio Moçambique a fazer aquilo que faz melhor, mostrar a sua alta responsabilidade social.
2: Exato, estamos sintonizados com o país. Se marca Moçambique, mexe com Goma, sempre foi assim.
1: Quem não se lembra do ano 2021? O prémio temático foi direitinho para o Mr. Nyungwe, com o tema Cabo Delgado.
2: Um hino de dor e esperança por causa dos ataques terroristas naquele ponto do país. A música dar voz ao povo quando ele mais precisa.
1: E agora, em 2026, a arte volta a entrar em campo para proteger as nossas mulheres.
2: É a música por uma causa maior. Fiquem ligados que este movimento é de todos nós.

0: Um Goma de hoje termina por aqui, mas a banda sonora do nosso país não para de tocar.
1: Preparem as vossas emoções. Nas próximas semanas começaremos a revelar as 60 canções selecionadas que vão disputar, nota a nota, os grandes prémios do Ngoma 2026.
0: E depois será a fase de votação. E este ano, a tradição abraça o futuro. Pela primeira vez, a votação também será online.

0: Já estamos na ponta final. As despedidas são de Ivanob Dias na produção, Olga da Glória e Henriques Dias na apresentação.
1: A sonorização é assinada por Moussa Gigalibo. Novo encontro na próxima semana, na mesma estação. Tchau, tchau.
0: Tá.

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A província de Cabo Delgado realiza hoje e amanhã a sua Conferência Internacional sobre Industrialização e Agronegócio, com um diagnóstico claro sobre a urgência de fortalecimento do seu parque industrial. Atualmente, o parque industrial da província é caracterizado pela forte predominância de micro e pequenas indústrias de transformação. O secretário-geral da Frelimo saúda a institucionalização da Feira Económica de Nampula como um evento que vai catapultar a melhoria das condições de vida da população. Shaquille Abubakar salienta que há necessidade da reinvenção das províncias para a promoção do desenvolvimento local. Shaquille Abubakar falava este domingo aos membros e simpatizantes de sua formação política à chegada em Nampula, convite do governo provincial para participar da FENA, Feira Económica de Nampula, que arranca hoje. Atualidade internacional, o Irã garante que o Estreito de Hormuz não será reaberto enquanto não houver o cumprimento do cessar-fogo no Líbano e a concessão de isenções para a venda de petróleo iraniano. Irã mantém, assim, a sua posição de encerramento da importante via marítima estratégica, contrariando declarações dos Estados Unidos. A posição foi avançada à agência iraniana Tasnim por uma fonte da equipa de negociação iraniana que se encontra na Suíça, onde decorrem conversações com representantes norte-americanos, incluindo J.D. Vance, Steve Witkoff e Jared Kushner. As negociações contam ainda com a mediação de delegações do Paquistão e do Qatar. No desporto, o ferroviário de Maputo foi surpreendido este domingo pelo ferroviário da Beira ao perder por uma bola sem resposta em partida referente à sexta jornada do Campeonato Nacional de Futebol da Primeira Divisão Moçambola 2026. Também neste domingo, o Machaquena empatou a zero diante do Xingal de Tete e a Associação Desportiva de Pemba derrotou a Associação Desportiva de Vilanculo por 2-1. No jogo realizado na noite deste domingo, a Associação Black Bulls de Maputo venceu a Liga Desportiva de Sofala por 4-1. O tempo. A cidade de Lixinga poderá ser hoje a mais fresca do país, com a temperatura máxima de 22 graus centígrados, seguida de Chimoio, com 23 graus, e Inhambane, 25. As cidades de Xeixá e Vilanculo poderão registrar 26 graus centígrados de máxima. Maputo e Quelimane, 27, Beira e Tete, 28 graus centígrados de temperatura máxima. Apresentamos as notícias a esta hora.

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3: Bem-vindo ao melhor programa do mundo, onde só ouve o melhor da música de Moçambique, sempre apresentado aqui por Carlos Mponda, diretamente do Maputo. Hoje convido-te a mergulhar em algumas duplas do universo R&B Soul que preparei especialmente para ti e para começar este grande brinde que junta o saudoso Azagaia e a

Belo convite formulado por Azagaia a Júlia Duarte. Aliás, a carreira desta menina começou num grupo de hip-hop, por isso, boa vontade dela neste tema que se intitula Começa em Ti. Azagaia foi também muito seletivo nas vozes que fizeram parte do Kubaliwa, o álbum lançado em 2013. Para ouvir Miss e Mr. Moçambique com as participações de Dama do Blink, Baca e Xixalanga.

Exato, Ready With Me, o título deste som profundo com vozes contagiantes de Guto D'Herculet e Denise Virgo nos Sons e Ritmos de Moçambique, que apresenta a seguir para cantar e encantar de novo. Guto D'Herculet, desta vez com Isabel Novella no tema Mesa.

Isabel Novella escrever numa das suas redes sociais que recebeu convite para sentar-se à mesa com o Boot Derklet e juntos servir este prato musical onde o New Soul é o ingrediente principal. Música de Moçambique continua aqui na RDP África e eu tenho o prazer de apresentar dois novos sons do multifacetado Slowly. Primeiro, único, e depois, É Sutil. Avanços do álbum que chega brevemente às lojas online.

De seu nome de batismo, Anders Denias, Slow começou muito cedo a trilhar pela música, primeiro como rapper e depois produtor e compositor. É das mãos deste jovem que brotaram nomes como, por exemplo, Júlia Duarte e Didácia. Em 2024 decidiu entrar para o estúdio e registar temas com vibes R&B, sua vibe predileta, eu diria, com a qual mais se identifica ainda. Por isso, ouviste dois temas, Único e É Só Teu. Avaliar pelas obras anteriores, asseguro que valerá a pena escutar o álbum que brevemente estará disponível.

Lights, R&B com Taco Moss e sons de alma da terra de Munjan. Por isso, ouviste diretamente da cidade de Xaxai, província de Gaza, sul de Moçambique, Vixe, mano, em Darling. 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

iniciais para Dark Room Production, o grupo de rap moçambicano. O nome deve-se ao fato de o estúdio caseiro de um dos seus integrantes ter sido escuro ou com pouca luz ou ainda nenhuma luz e com as cortinas fechadas. O grupo existe oficialmente desde 2002, portanto passam já 22 anos e a sua música continua muito boa, e exemplo disso é este tema que conta com a participação de Nuno Braga e que se intitula Será Que Ela Nota? Este é o Sons e Ritmos de Moçambique.

Para trás, as líricas que retratam dois dilemas de uma sociedade. Primeiro, os casamentos prematuros de Frank Jones e depois as marchas da Yvette. Aliás, este é o terceiro single lançado por Yvette, rapper, ativista e advogada, como parte do aguardado álbum Entretanto de 2024, deste ano. Neste novo trabalho, Yvette aborda de forma crua e direta os desafios enfrentados pela sociedade moçambicana atual.

E já mesmo no fim deste passeio pelas profundezas das almas artísticas de Moçambique, as vozes de Noémia, Isabel Novella e, para fechar, Denise Saúde. O abraço forte é de Carlos Mponda. Para a semana terás muito mais música de Moçambique.

0: São 2 horas em Moçambique.
1: Saudações às notícias, esta hora apresentadas por Nelson Muando. O presidente da República, Daniel Chapo, dirige hoje em Maputo a cerimónia de abertura da 5ª Conferência Nacional das Comunicações, subordinada ao lema Comunicações como pilar da transformação digital em Moçambique, conectividade, inclusão e resiliência. A conferência realiza-se durante 2 dias e insere-se nos esforços do governo para acelerar a transformação digital do país, refere um comunicado da Presidência da República. 31 pessoas foram detidas no primeiro trimestre deste ano na província da Zambézia por alegado envolvimento no consumo e tráfico de drogas. A informação foi avançada pelo diretor do Gabinete Provincial de Combate à Droga, Beato Dias, que identifica a cannabis sativa, vulgarmente conhecida por suruma, e a metanfetamina como as principais drogas em circulação na província. Falando à Rádio Moçambique por ocasião do lançamento esta segunda-feira da Semana Internacional de Combate ao Consumo e Tráfico de Droga, Beato Dias fez um balanço da situação da droga na província e aponta os principais desafios.